0: Eros Ramazzotti, Tina Turner, Cozy Della Vita. Também tivemos aí de 81, Biafra, Guerra Fria. Three Times a Lady, também dos anos 80, início da década, Lionel Rich. E de One Warwick, também recordamos por aqui, dos anos 80. I Never Loved to Ways Away Again, né? Música muito linda que recordamos. Bom, tá começando o Love Time, tá no ar, daqui a pouquinho. Já tem De Coração para Coração, bom momento para você curtir ao lado do seu bem.
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2: Uma boa noite, Morro Grande FM, agora 10h17.
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2: Uma boa noite, Morro Grande FM, agora 10h18.
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4: De volta com você por aqui no Love Time. Fique sempre na noite, fique curtindo as canções do coração e amando também com a gente.
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4: Nosso relacionamento é incrível. Nos conhecemos já faz algum tempo. Gostamos um do outro e nunca aconteceu um contato mais profundo e sério entre nós dois. A sua insegurança com relação aos meus sentimentos não tem razão. Vamos nos entregar um amor puro e sincero. Meu coração clama pelo seu amor e quero me envolver cada vez mais dentro do seu peito. Mas eu também quero que saiba e respeito a sua maneira de pensar. Sei que você quer que tudo de bom ocorra e de um modo natural, sem pressão. Mas estou ansioso em ter você por inteira.
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0: John McLean, Castors in the Air, essa canção de 78, também tivemos Joe Cocker, Don't You Love Me and More, balada bem envolvente de 1983, Kid de Abelha na Rua, na Chuva, na Fazenda, regravação nos anos 90, música dos anos 70 do Hildon, também tivemos Diana Ross dos anos 70 e de 77, It's My Turn, e Culture Club Mistake, também recordamos aí da década de 80, essa belíssima canção que falou bastante, com certeza, no coração de muita gente aqui no Love Time.
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2: Agora 10h39. Boa noite.
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3: Agora são 10h41. Boa noite.
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5: Estamos de volta, daqui a pouquinho tem a primeira edição do Toque do Coração. Continue na noite se envolvendo com a gente. Eu te agradeço sempre pela companhia de coração. Agora tem Information Society, Slipping Away.

E o Let It Streak, canção aí dos anos 80, uma música muito tocada, que foi tema de novela também, Let It Streak, netinho, como Celine Dion, My Heart Will Go On, e Information Society aí da década de 80 também, que fez muito sucesso, essa balada muito bacana, você curtiu com a gente no Love Time.

0: Time, o som de Sleeping Away.
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2: Morro Grande, agora 10h58. Boa noite.
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0: Morro Grande, agora são 23 horas. Boa noite.
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2: Já estamos de volta por aqui, você está no Love Time. Obrigado pela noite, pelo seu carinho, por estar com a gente, que é muito importante.
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2: Queria ser uma folha de papel em branco para que você pudesse escrever tudo o que o seu coração quer dizer. Assim você poderia expressar em mim todos os seus sentimentos de amor. Meu amor, minha vida, grito aos mundos o verdadeiro motivo que me faz viver feliz. Você é o motivo de tanta satisfação e realização no meu dia a dia. Quero você ao meu lado por toda a eternidade. Estou entregue totalmente nesse relacionamento maravilhoso e por um amor sincero de dois seres que sabem o que querem.
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0: Michael Jackson, Human Nature, que música maravilhosa. Também tivemos aí Dalton Jezebel, dos anos 80, do Michael Jackson aí, do final da década de 70, Kenny Rogers, China Easton, We Got Tonight, 78, essa música. Carpenters, Priest, Postman, canção aí de 73. Lindo flashback isso aqui no nosso programa Love Time. Só dá um tempinho e volta já.
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2: 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Agora 11:16. Boa noite.
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2: a sua rádio, agora 11:18.
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4: Estamos de volta, daqui a pouquinho você sabe, tem tradução no final do bloco, vou tocar um pedacinho da música a ser traduzida hoje. Hoje ela é muito apaixonada. Agora tem Feeling Love, Could Remember.
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0: James Taylor, Firing the Way. Aí dos anos 80, Genesis, Take a Look at Me Now, tema do filme Paixões Violentas. Sandra de Sá, Quem é Você? Dos anos 80. Hansel Word e Feeling in Love Could Remember. Abrindo esse bloco aqui do programa. A tradução é dessa música.
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0: é o som de Mike Wenner e Wilson, Almost Paradise, canção de casal apaixonado que vive sempre aquele romance intenso e aquela paixão verdadeira. Eu volto traduzindo ela já já para você aqui no nosso programa.
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2: Morro Grande FM, boa noite, agora 11:37.
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9: 11:39 na melhor!
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11: Estamos de volta por aqui, agora é hora de tradução, momento apaixonado.
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11: Trago para você essa canção em final da década de 70. Você curte com a gente a partir de agora esse momento que todo mundo espera, todo mundo ama no Love Time. O som de Michael Renner and Wilson, Almost Paradise.
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1: Almer's Paradise, linda música em tradução de hoje. Na próxima edição tem mais esse momento de amor para você por aqui. Agora tem Marvin Gaye com toda a sua sensualidade com Sexual Railing.
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0: Phil Collins, I Wish You Could Rain Down, aí dos anos 80 também, Fagner, Um Vestido, Um Amor, e uma canção aí de 76, Sexual Railing, combina com a noite, com o clima, Marvin Gaye, aqui no Love Time.
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2: Morro Grande FM, 11:56, na sua rádio, boa noite.
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0: Estou de volta com você, agradecendo as pessoas. Pode participar comigo lá no Twitter, @LoveMVMedia, ou também você pode participar no Facebook, que é o Love Time. Agora tem Elton John, Candy in the Wind.
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0: Carly Simon, You Are So Vain, Dee Black, Um Minuto, Paul Young, Oh Girl. E também tivemos aí as saudades com Elton John, uma música muito linda, Candle in the Wind, aqui no nosso programa Love Time. Eu volto daqui a pouquinho em mais uma edição do De Coração para Coração.
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3: E já voltamos por aqui no Love Time. Que você tenha muita paz, muito amor em seu coração. Afinal de contas, o Love Time

0: tá aqui na noite para isso, para te fazer companhia para você. E para também, eu espero, o seu grande amor.
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0: Não vejo os seus olhos, mas posso sentir que é verdadeiro tudo o que me escreve. Que mesmo distantes, somos um só quando estamos juntos. Esta magia que podemos desfrutar através desta tela traz-me de volta ao sentido para a vida. Nunca vi sua boca, mas posso ouvir seu riso e suas palavras de ternura quando nos encontramos. Buscamos um mundo igualmente idealizado. Somos parecidos no que vivemos. Somos parecidos no que sonhamos e temos por alguns momentos as mesmas sensações. Não nos conhecemos pessoalmente, mas conseguimos sentir o amor que nasceu e até acreditamos que tudo isso pode um dia ser real. Temos saudades um do outro e sentimos falta quando não nos falamos. Chegamos a pensar que tudo é loucura, mas eu lhe digo, são os nossos sentimentos verdadeiros. Mesmo que distante, estamos nos desejando e não nos enganando. Isso é amor cultivado.
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0: Rod Stewart, I Don't Want to Take a Bow, canção aí, é de 79. Simone Lenha, Prince, The Beautiful Lands, dos anos 80. Também tivemos aí Jim Cliff, Why Worry. Bom, continue comigo. Eu agradeço sempre as pessoas que estão pela internet, os internautas, e também a você que está com o seu rádio, curtindo a gente. Um abraço aí de coração.
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1: Já estou de volta, você está no Love Time. Espero que você esteja vivendo esse bom momento, esse grande amor na sua vida, que ele possa ser muito correspondido. Agora tem Billy Joel, Just Where You Are.
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0: Lauren Brightman com a música The Power of Law, Tânia Mara, Se Quiser. O som de Cliff Richard, Sunderly. Aí dos anos 70 também tivemos aí Just the Way You Are, canção convidativa para a noite, para um clima bom a dois. O som de Billy Joel, aí você recordou com a gente.
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0: Eu estou de volta e sempre com muito carinho, muito prazer te fazendo companhia. É o que eu gosto de fazer, falar de amor para você na noite. Espero que você esteja amando com a gente bastante. Agora tem Mean More, I Wanna Be With You.
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0: Everything they show it is magic, a canção dos anos 70, The Police. Prince, Não Diga Nada, a canção foi gravada em 85. Blue Magic, Just Wanted to Be Lonely. E também tivemos Memoir, I Wanna Be With You, aqui no nosso programa Love Time. Daqui a pouquinho tem Toque do Coração, tem mais esse momento. E quem sabe, né, as palavras também possam te ajudar aqui na noite.
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0: De volta por aqui no Love Time, sempre nos bons momentos do nosso programa. Agora tem mais um quadro e sempre com muito carinho, a gente fala de amor com as palavras.
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0: Eu procuro você em tudo. Eu procuro você na escuridão, nas estrelas, nas manhãs, no sol que arde o olho quando se olha constantemente. Sempre procuro em você. Só te encontro nos meus sonhos. Será que um dia esses sonhos se tornarão realizados? Eu espero que sim, porque nos meus sonhos você é uma pessoa super protetora e que está sempre presente comigo, nos bons e piores momentos da vida. O que eu mais quero nesse instante é que eu abra o olho desse sonho e veja você ali, na minha frente.
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0: We Lie Together. Que saudade, hein? Dos anos 70. Tim Thomas, Peter Cetera, Forever Tonight. Roupa Nova, Maré. Roupa Nova sempre canta o amor e envolve a gente de uma maneira muito especial. No Mercy When I Die, John Evangelist, com esse clássico aí de 1976. Débora.
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0: Estamos de volta, quase finalzinho do programa, mas sempre estaremos por aqui falando do que queremos, o amor em nossos corações. A gente procura passar para você de uma forma bem carinhosa por aqui. Agora a gente recorda Andy Gibb, Your Love.
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0: Will Don't Your Love Hold You Down to Way, canção de 76, José Augusto, Te Amo. New Edition, Will You Wild Away, essa canção é de 83. E And Give You Your Love, recordamos por aqui, a canção de 270, encerrando o programa de hoje.
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0: Eu, Mauro Vitullo, prometo voltar com você na próxima edição do Love Time aqui na noite e agradecendo os internautas e as pessoas também que acompanham a gente pelo rádio. Obrigado por esse carinho. Love Time existe, fala de amor na noite, porque você prestigia a gente, com certeza. Eu trago na próxima edição Toque do Coração, de coração para coração, a tradução, tá bom? Amor na maior parte do seu coração, sorriso constante na sua face. Tchau.
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6: 1 e 50.

0: agora 2h38.
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0: 80.
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0: 3:58.
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0: 3:58.

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0: 104.
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0: 4:24.

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0: Band FM, agora 5 horas e 7 minutos. Com você.
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12: É, vamos se apaixonar, vamos se encantar, porque por aqui só passa os melhores sucessos, né? Aqueles que marcaram época e que ainda hoje fazem a gente relembrar. E por que não relembrar esses grandes clássicos aqui no programa Sertão Saudade, hein? Que tal? Vamos relembrar, vamos trazer música boa? Então aumente o seu volume porque eu, Wilson Meirelles, e o seu programa Sertão Saudade aqui na sua rádio, tá no ar.

0: Guilherme Santiago, meia-noite e meia, que grande sucesso. E a gente toca aqui no programa Sertão Saudade.
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0: Já estamos de volta. Olha eles, Zezé de Camargo e Luciano. Grande sucesso, Dou a Vida por um Beijo. Olha o nome da música. Vamos ouvir?

0: Chitãozinho e Chororó. Evidências aqui no programa Sertão Saudade.
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0: Muito bem, gente, já estamos de volta com o nosso programa Sertão Saudade na sua sintonia. E você já mandou aí a tua mensagem, já deixou aquele recado maravilhoso, agradecendo pelo dia, pela tarde, pela noite, seja qual for o horário que esteja ouvindo a nossa programação. Temos sempre que agradecer, né? Deixa eu também mandar aqui os meus abraços para Margarida de Viçosa. É, Margarida, ô, minha amiga Margarida de Viçosa Lagoas, ouvindo a gente pela Tropical FM. Um fortíssimo abraço para você, a Vanusa. Ô, Vanusa de Araújo, de Oliveira dos Brejinhos, também tá junto com a gente, minha amiga Geila. Esqueci de você também não, viu, minha amiga Geila, de Capitão Enéas, né, Geila? Fortíssimo abraço para você. Quem mais? Hein? Deixa eu ver aqui. Manu! Olha ela por aqui, Manu de Nova Matrona. Alô, minha amiga Manu. Tô sabendo que você tá aí só curtindo, fazendo aqueles bolos deliciosos, né? Se não for os bolos deliciosos, não é, minha amiga Manu de Nova Matrona. Ô, minha amiga, um abraço. Abração também pro Bartolomeu, lá da Rádio Alegre de Areia, São Paulo. Tá junto com a gente também. A Sueli ou Sueli também tá com a gente. Eu já falo os dois, as duas versões aqui, que é a que for vai ser, né? Abração também pra Geralda. Ô, Geralda, tá onde? Ah, Pinheiro de Capitão Enéas, né? Geralda Pinheiro de Capitão Enéas, em Minas Gerais. Eita, o pessoal de Minas Gerais curtindo a melhor sintonia. O programa Sertão Saudade. Abração também, ó,

0: isso, Leandro e Leonardo, aqui no nosso programa Contradições. Não sai daí. Eu, Wilson Meirelles, volto já.
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1: Já estamos de volta, olha, Eduardo Costa. E aí, quem lembra dessa? Eu, ou melhor dizendo, me apaixonei. Vamos ouvir?

0: chegamos por aqui à reta final de mais uma edição do nosso programa Sertão Saudade. Na comunicação e apresentação é minha, Wilson Meirelles. Foi bom demais estar junto com você aqui na sua emissora nesse horário maravilhoso. Obrigado. Fique na sintonia porque vem aí mais um campeão de audiência e eu volto na nossa próxima edição, se assim Deus nos permitir. Tchau, tchau.
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Ó Maria Santíssima, que em vossa imagem milagrosa de Aparecida espalhais inúmeros benefícios sobre o Brasil, eu, embora indigno de pertencer ao número dos vossos servos, mas desejando participar dos benefícios da vossa misericórdia, prostrado a vossos pés, consagro-vos o entendimento para que sempre pense no amor que mereceis. Consagro-vos a língua para que sempre vos louve e propague a vossa devoção. Consagro-vos o coração para que depois de Deus vos ame sobre todas as coisas. Recebei-nos, ó Rainha incomparável, o ditoso número dos vossos servos. Acolhei-nos debaixo da vossa proteção. Socorrei-nos em nossas necessidades espirituais e temporais, e sobretudo na hora da nossa morte. Abençoai-nos, ó Mãe Celestial, e com vossa poderosa intercessão, fortalecei-nos em nossa fraqueza, a fim de que, servindo-vos fielmente nesta vida, possamos louvar-vos, amar-vos e render-vos graças no céu.

Todo-Poderoso, que tendo escolhido a água, fonte de vida e pureza, para nos dar a graça batismal, quisestes também aparecer no Rio Paraíba a imagem da Virgem Imaculada. Abençoai esta água e fazei que ela nos recorde nosso batismo, para que, purificados de nossas faltas, vivamos como cristãos, membros da vossa Igreja, e cheguemos um dia à vida eterna. Por Cristo nosso Senhor.

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0: Muita paz aí com seus amigos, que tudo de bom possa estar acontecendo para você. O nosso rodeio tá no ar, trazendo o melhor da moda sertaneja. Para começar, tem Butinando, tô indo te buscar.
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0: Chitãozinho, Chororó no Rodeio, é amor, é paixão, Chico Rei, Paraná, de lá pra cá, Edson e Hudson, bebo pra caralho, ouviu? E abrindo o programa de hoje aqui no nosso Rodeio, eita menino, continuando, tô indo te buscar, daqui a pouquinho, de volta no Rodeio.
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5: Obrigado pelo seu carinho, pela sua companhia. O mais importante aqui, sabe o que é? É você estar ligado com a gente pelo seu radinho ou pelo aplicativo da internet curtindo o nosso programa Rodeio. E a gente faz tudo com muito carinho, pensando em você. Aí do outro lado do rádio, né? Rodeio Dallas Company canta pra todo mundo. 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

0: Benito e Falcão por aqui, R$100. Leandro e Leonardo, Amor de Novela, também cantou no Rodeio TG, Giovanni, Coisa de Vaca, e Adriano e Anderson, Eu Choro no Nosso Rodeio. A gente só vai ter um tempinho, eu volto já.
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1: Onde quer que você esteja sempre feliz, com muita energia positiva, meu irmão. Obrigado pelo seu carinho, pela sua sintonia, pela sua audiência, que é o mais importante por aqui. Quem vai cantar pra nós agora é Daniel, a música do outro lado do rádio.

0: Diego cantou aqui no Rodeio pra nós. O Ari Bebê Fernando de Sorocaba, tô passando mal. E Luan Santana, Química da Lua no nosso Rodeio.
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0: Com muito carinho e diariamente por aqui trazendo para você o Márcio Costa, Rodeio e as melhores músicas sertanejas do passado, do presente, música boa, moda boa, você curte com a gente, sintoniza nesse momento, nesse horário, o nosso programa Rodeio, tá bom? Agora quem vai lascar para nós aqui é João Bosco e Vinícius, ó, com a música Sufoco.
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1: Primeiro eu queria agradecer a todos vocês pela presença. Agradecer a todos os meus amigos presentes aí que veio assistir o show dessa noite com o Eduardo Costa. Agradecer meus amigos Ronan e Ronaldo que tá presente aí. Obrigado, Ronan e Ronaldo. Daqui a pouquinho vai estar cantando com o Eduardo Costa aqui. E hoje é um show bem improvisado, que é só eu e a viola, viu? Vamos cantar e beber cachaça a noite inteira.

0: rodeio Felipe Falcão, é pra lá que eu vou, o Ginigeno tá no papo, o Eduardo Costa feito eu e João Bosco e Vinícius Sufoco no nosso rodeio.
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4: Obrigado pelo seu carinho em casa, no carro, no trabalho, pelo rádio, pela internet. É importante que você esteja aqui, mas que você esteja bem também e com muita alegria e felicidade no seu coração. O resto a gente dá um jeitinho aqui com moda boa no rodeio. Teodoro Sampaio que vai cantar pra

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1: Alô, galera! 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Eu quero ouvir gritar: quem gosta de cerveja gelada?

0: Fila é Tom Cerveja Gelada, também tivemos em Jaine, a Solidão, Luiz Cláudio e Juliano, dois apaixonados. O Thiago cantou pra gente música bonita, hein? Evidências aqui no Rodeio.
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4: Quase finalzinho de programas, mas sempre agradecendo o seu carinho, a sua audiência, a sua companhia, que é super importante. A gente vai sempre estar por aqui nessa mesma sintonia, trazendo o melhor da moda sertaneja. A quem canta aí, ó, Chitãozinho e Chororó, Frei da Solidão.
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0: de beijo.
1: A última de hoje, Marciano da Boca Pra Fora, também Marlon e Maicon, cantou pra gente aqui uma lenda, e Guilherme Santiago, Perdi Você. Ficando por aí com o nosso rodeio, de volta de Encontro Marcado nesse mesmo horário, nessa mesma sintonia, trazendo o nosso rodeio. Um abraço super carinhoso pra você, bem apertado, do amigo Márcio Costa, e até lá.
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3: Muito bem, agora são 8 horas e 12 minutos, né? Tá aí a hora certa pra você, 8 e 12, nessa manhã legal de quarta-feira, dia 13. Isso mesmo, rapaz. Pra você, o nosso abraço, o nosso bom dia. Um prazer ter sua companhia, né? Você participa com a gente no 3860-8590. A gente vai mandando aquele abraço e aquele bom dia todo especial para você, né? 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Uma ótima quarta-feira. 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
1: É, agora são 8 horas e 27 minutos, né? Tá aí a hora certa pra você, 8h27. 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

Muito bem, agora são 8 horas e 42 minutos, né? Tá aí a hora certa pra você, 8h42, nessa manhã legal, quarta-feira, dia 13, coisa chique, né, mano? Pois é. 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Agora são 8 horas e 43 minutos, na melhor, tocando só sucesso sertanejo para você.

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4: 8:55, na melhor sintonia!

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3: 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Bom dia, caros ouvintes da rádio Morro Grande. Começa agora a mensagem de Alcoólicos Anônimos com o comitê Trabalhando com os Outros. São exatamente 9:04. Nós vamos fazer a prece da serenidade para dar início à nossa mensagem do dia de hoje.
4: Concedei-nos, Senhor, a serenidade necessária para aceitar as coisas que não podemos modificar, coragem para modificar aquelas que podemos e sabedoria para distinguir uma das outras.
3: Dando continuidade, o companheiro vai fazer a reflexão, o preâmbulo de Alcoólicos Anônimos.
5: Bom dia, ouvintes. Primeiramente, agradecemos a todos, né, o carinho, né, um abraço a todos. E agradecer ao Redir por essa oportunidade do AA estar aqui divulgando a sua mensagem para que possa socorrer, que possa amparar todos aqueles que sofrem das garras do alcoolismo. O preâmbulo que nós fazemos, que é um prefácio, ou seja, um resumo da obra, né, de Alcoólicos Anônimos, sempre a gente lê para que as pessoas que, naquele momento que adentram uma sala de AA, ele sabe, né, resumidamente, o que se trata o AA. Alcoólicos Anônimos é uma irmandade de pessoas que compartilham entre si suas experiências, forças e esperanças, a fim de resolverem seu problema comum e ajudar outros a se recuperarem do alcoolismo. O único requisito para ser membro é o desejo de parar de beber. Para ser membro de AA, não há taxas ou mensalidades. Somos autossuficientes, graças às nossas próprias contribuições. A AA não está ligada a nenhuma seita ou religião, nenhum movimento político, nenhuma organização ou instituição. Não deseja entrar em qualquer controvérsia, não apoia nem combate quaisquer causas. Nosso propósito primordial é mantermos sóbrios e ajudarmos outros alcoólicos a alcançarem a sobriedade. Então esse é o resumo daquilo que seja o AA, né? Ali dentro da sala de AA vai se tratar somente de, né, das questões do álcool, e ali é uma troca de experiências, né, e com certeza nessa troca de experiência há uma troca de força, né, de esperança de uma vida melhor, né, porque ali estão se entreajudando, né, no sentido de encontrar a sobriedade, né, recuperar do alcoolismo. Não existe nenhuma exigência ou regra dentro do AA, a não ser o desejo de parar de beber. Não existe requisitos, né, no sentido de exigência. Para ser membro, a pessoa não precisa pagar nada, né, não há taxas, né, ou mensalidades. Somos autossuficientes, né, onde que aquele que participa das reuniões vai perceber que nós temos a sétima tradição. A sétima tradição é uma doação, né, dos próprios alcoólicos, né, que se ajudam, né, exatamente para manter a causa. E hoje nós temos mais de 180 países Alcoólicos Anônimos, que vai levar a mensagem a todos, em todos os cantos do mundo. E quando a gente fala a respeito de espiritualidade, sempre a gente vai falar de Bíblia, a gente vai falar de oração, mas a gente não vai falar especificamente religião A, B, C, porque nós temos como concepção um poder superior, né, da forma como a pessoa concebe, independente da crença ou não da crença, ou seja, ele ateu, agnóstico, todos serão bem-vindos se ele quiser apoiar-se no poder superior, que seja simplesmente a obra, será muito bem-vindo, né?

0: que eu falei, né, de que as pessoas possam entender o objetivo principal, né, explicar a eles o que seja AA, o que não é o AA, né, para que as pessoas possam entender, né, e entender todos os princípios, né, resumidos nessa obra.
1: Muito bem, nós vamos dar continuidade à nossa mensagem de hoje. Vamos fazer a reflexão diária.
2: Bom dia, ouvintes. Somos do CTO, Comitê Trabalhando com os Outros. A maneira mais fácil e suave. Se pularmos esse passo vital, talvez não superemos o problema da bebida. Alcoólicos Anônimos entrando em ação. Certamente, não fugi à oportunidade de ver quem eu era, especialmente quando as dores de minha bebedeira pairavam sobre mim, como uma nuvem escura. Contudo, logo ouvi nas reuniões a respeito do companheiro que simplesmente não queria praticar o quinto passo. E continuava vindo às reuniões, trêmulo pelos horrores de reviver o seu passado. A maneira mais fácil e suave é praticar esses passos para libertar-nos de nossa doença fatal e colocar nossa fé na Irmandade e em nosso poder superior. Como para não ficar fora do contexto, vou dar um segmento, um pedacinho do texto do livro Alcoólicos Anônimos, do capítulo 6, Entrando em Ação. Mais uma vez, recém-chegados tentaram guardar para si mesmo determinados fatos de suas vidas. Tentando evitar a experiência humilhante, recorreram a métodos mais fáceis. Quase todos beberam, tentando continuar a fazer o resto do programa, perguntavam-se por que tinha recaído. Acreditamos ter sido porque nunca terminaram a faxina de suas casas, fizeram direito o seu inventário, mas ficaram presos a algum dos piores itens do estoque. Apenas pensaram ter perdido seu egoísmo e seu medo. Apenas pensaram ter sido humildes, mas não havia aprendido o suficiente a respeito de humildade, coragem e honestidade, como acreditamos ser necessário até que contaram a alguém toda a sua história de vida. Então, este passo, ele está trabalhando, né, o quinto passo. E a gente precisa de continuar aquela faxina, que quando eu falei que o quarto e o quinto passo estão interligados, é quando eu tenho, né, aquele levantamento das coisas pregressas que eu fiz, das relações que não foram bem feitas. Então eu vou fazer uma lista da limpeza da minha casa, eu vou tirar tudo quanto é sujo, as pessoas que eu prejudiquei e a mim mesmo. Então tem que estar tudo relacionado. E essas coisas eu preciso de ter entendimento que não pode ficar guardada, que é tipo mágoa, ressentimento, raiva. Eu tenho que fazer uma faxina, essa limpeza. E eu preciso de contar para mim, para o meu poder superior e principalmente para o outro ser humano. Então, a partir desse momento que eu tiro tudo, eu tenho que tirar tudo, não pode ficar nada, porque se ficar alguma coisa, igual no texto fala, se ficar alguma coisa para trás, é que me leva à recaída. Então, eu tenho que pensar que esses passos têm que ser trabalhados, eu não posso saltar nenhum, porque o quinto passo é o passo do desabafo e o retorno. É onde eu vou contar tudo e o outro vai me dar um retorno a respeito das coisas que eu preciso de continuar. Porque o quarto e o quinto, eles estão relacionados ao oitavo e ao nono. E eu preciso de ser, ele precisa de ser bem elaborado, ele precisa de ser bem feito para a gente continuar nessa recuperação. Então, como o quinto passo é passo de posicionamento, né? Eu deveria ter falado antes que o posicionamento

0: do primeiro passo perante a doença, os meus hábitos. O segundo passo é tratar as minhas insanidades. O terceiro é fazer as renúncias. O quarto passo é o posicionamento perante mim mesmo, é escrever a minha história de vida. E o quinto passo, que é esse que nós estamos falando hoje, é o posicionamento perante Deus, ao outro. E onde é que eu tenho, vou ter um desabafo e o retorno.
1: Muito bem, nós vamos continuar com a nossa mensagem. A companheira pode apresentar e falar sobre o seu trabalho de hoje.
2: Bom dia, ouvintes. Bom dia, Oredi. Bom dia, companheiros, companheiras. Agradeço a oportunidade por Oredi estar me dando, de estar participando aqui desse horário disponível para Alcoólicos Anônimos na rádio, né? E eu venho falar um pouco de mim, né? Sou uma alcoólatra em recuperação e hoje eu venho fazer um depoimento um pouco sobre a clínica. Eu vim de uma clínica e sempre me fazia essa pergunta lá dentro. E quero deixar compartilhar um pouco com vocês hoje. Para onde vou depois daqui? Era o que eu pensava, porque a clínica é uma gestação. Ensinam pra gente, a gente tá gestando de novo para sair uma nova pessoa. São 9 meses. 9 meses que a gente fica internado, refazendo. Mas quando a gente está no ventre da mãe, a gente sai, a gente tem um apoio. A gente tem a mãe que nos ensina, nos indireciona. A clínica, quando você sai de lá, ela não te dá uma direção. Ela só fica ali 9 meses com você. Aí eu sempre me perguntava lá dentro, para onde vou depois daqui, né? Aí eu quero ler um trechinho aqui para vocês, né? Saber por que que eu faço parte de Alcoólicos Anônimos, por que que eu vim para Alcoólicos Anônimos, né? Para onde vou daqui? Logo você estará lá, no mundo real novamente. Encontrará aqueles mesmo mundo de antigamente, com os mesmos problemas. Não importa onde viva, ainda terá sua parte correspondente nesses problemas. Mas o problema que pode fazer todos outros apresentarem-se maior do que realmente são. Você não é a única pessoa que se tem enfrentado com o problema de beber. Há mais de 2.000 de vós que já não estamos só. Em 1935, dois homens viram que o álcool havia arruinado suas vidas. Sabiam que os mataria se não deixasse de tomá-lo. Queriam parar, porém não podia fazê-lo sozinhos. Seus familiares e amigos e médicos não podiam fazer isso por eles. Entendido. Havia perda pessoal ou calamidade suficientemente grande, nem ameaça, tratamento ou remédio suficientemente forte para fazer algum deles parar de beber. Força de vontade também não adiantou de nada. Os numerosas e sinceras promessas que havia feito a si mesmo sobre esse primeiro gole foram quebradas por várias vezes seguidas. Cada um dos homens foi diagnosticado como um caso perdido de alcoolismo. Pior ainda, viam a si mesmo como casos perdidos, até que se encontraram. Por uma rara coincidência, conheceram-se e começaram a compartilhar suas experiências comuns em relação ao álcool. Deram-se conta de que compreendiam os problemas um do outro melhor que seus familiares, amigos e médicos. Essa mútua compreensão deu-lhes as forças que cada um necessitava desesperadamente para recuar o primeiro gole que sempre havia preparado o terreno para o desastre. Muito gradualmente, uma nova força restaurou suas esperanças para a vida atual e futura. Sobreviveram para compartilhar suas experiências com outros.

0: Alcoólicos sem esperança. Hoje, Alcoólicos Anônimos é composta por mais de 2 mil de homens e mulheres que uma vez havia se sentido igualmente perdidos. Todavia, reunimos em lugares para compartilhar nossas experiências, força e esperança uns com os outros. Nossa vida diária é muito melhor agora do que costumava ser. E cada um de nós temos que se fazer esta pergunta: para onde vou daqui? Agora vivemos e reunimos em todos os lugares, em diferentes horários do dia. Esperamos que você queira falar com um de nós quando sair. Estamos esperando por você, porque alguém esperou por cada um de nós. Isso faz toda a diferença. Então, né, que as portas do AA está sempre aberta para aqueles que querem. Saiu de uma clínica, não fique sozinho. Não tenta ser forte sozinho, porque sozinho não somos fortes. Precisamos de ajuda. E eu falo que Alcoólicos Anônimos é a ajuda que precisamos.
1: Muito bem, né? Falando aí de clínica, né? As portas de Alcoólicos Anônimos da região de Barão do Cocais, Santa Bárbara, Catas Altas, Mariana, estarão sempre abertas, né? Para aquele doente alcoólico, principalmente que passou pelo um tratamento de clínica e deseja fazer o acompanhamento dentro de uma sala de reunião. Nós vamos passar os endereços dos e locais, né, horários das reuniões da nossa região. Nós pertencemos ao 21º distrito, que é situado em Santa Bárbara, né, e a área 2, situada em Belo Horizonte. O CTO, né, o comitê trabalhando com os outros, o telefone é o 99676-1202. 99676-1202. Vamos aos locais de reunião. O Grupo Amor e Felicidade, de Barra Feliz, município de Santa Bárbara. As reuniões acontecem toda quarta-feira, às 19 horas. O grupo está funcionando provisório numa casa em construção, logo próximo ali o salão comunitário. O grupo Caminho da Boa Sorte de AA, o endereço é Rua Monsenhor Barros, 49, Centro de Catas Altas. As reuniões acontecem no domingo às 15 horas e no sábado às 19 horas. O grupo Caridade de AA, o endereço é Rua Professor Drummond, número 145, no distrito de Cláudio Manuel Mariana. As reuniões acontecem todo segundo e quarto domingo do mês, às 9 horas da manhã. O grupo Novo Mundo de AA, o endereço é Avenida Getúlio Vargas, número 15, centro de Barão de Cocais. As reuniões acontecem no domingo às 9 horas da manhã, terça e sábado às 19 horas. O grupo Porta da Esperança de AA, o endereço é Rua do Beco, número 54, Sumidouro, Santa Bárbara, ali na Estrada do Caraça. As reuniões acontecem toda sexta-feira às 19 horas. O grupo Santa Bárbara de AA, endereço é Rua Padre Antônio Aleixo, número 194, centro. As reuniões acontecem aos domingos às 9 horas da manhã, segunda-feira, quarta, sexta e sábado às 19 horas. O grupo São Vicente de AA, o endereço é Praça 20, 146, bairro São Vicente, Santa Bárbara. As reuniões acontecem na terça-feira, quinta, sábado e domingo, às 19 horas. O grupo Viver Maravilha de AA, O endereço é Rua

0: Rua Zacarias Nonato, número 9, no bairro Santa Cruz, em Barão de Cocais. As reuniões acontecem toda quinta-feira, às 19 horas. E para a gente não agradecer logo no final, né? A gente já queria mandar um abraço aqui para os companheiros lá de Nova Aparecida, Nova União, do grupo Felicidade, desejando a todos 24 horas de serena sobriedade. E nós temos ouvintes também lá na cidade de Bela Vista de Minas. Desejamos, né, muita paz, muita felicidade para vocês aí. Continue, né, que sempre o ouvinte é um disseminador da nossa mensagem. Né? Sempre ele leva a mensagem àquele que ainda sofre. O companheiro vai falar mais um pouco.
1: Eu queria abrir abrir um espaço aí no sentido de estar divulgando também as temáticas que nós fazemos nos grupos, né, que é muito importante. Que são temáticas? São estudo da literatura de AA. E é muito importante, principalmente aquele, né, que está começando, para começar a entender. A gente, num dia 21 deste mês, a gente vai estar lá no Grupo São Vicente, né, onde que estaremos lá falando sobre o primeiro passo, né, que é muito importante para que possamos assim entender o que seja a, né. No mais, agradecemos, né, a oportunidade. Um abraço a todos, né, aqueles que estão todos que nos ouvindo, né, sem exceção, né, um grande abraço, e que a gente de coração agradece mesmo.
0: Muito bem, nós estamos chegando à hora prevista para a assembleia. Nós vamos agradecer a oportunidade, mandando aquele abraço forte, né, do CTO para todos os ouvintes, que sem você aí do outro lado, nada surgia, né, efeito pelo nosso trabalho. Agradecemos a todos. Nós vamos fazer o termo de responsabilidade em encerramento e até quarta-feira.
2: Eu sou responsável quando qualquer um, seja onde for, estender a mão pedindo ajuda. Quero que a mão de AA esteja sempre ali. E por isso eu sou responsável.

0: não dê as costas.
1: Muito bem, tá aí a hora certa, são 9h27. Alô, meu amigo Neuber, bom dia.
2: Opa, um ótimo dia, excelente quarta pra você, amigo Aredim, pra todos sintonizados, também o amigo ouvinte sintonizado na Morro Grande FM, 9h28. Oredi, nível de investimento do Estado na segurança pública preocupa parlamentares. Uma audiência aqui na Assembleia avaliou a aplicação de recursos para custear as forças policiais. Segundo o governo, 63% da manutenção dessas corporações é feita com verbas próprias e o restante vem de outras fontes, como transferências federais e emendas parlamentares. Assunto mobiliza a Comissão de Segurança Pública da Assembleia. Luiz Felipe Balona é quem traz os detalhes.
3: A forma como o Estado aplica os recursos na segurança está no centro desse debate. Depois de avaliar números globais do setor, a Comissão de Segurança solicitou dados detalhados sobre o investimento público nas polícias civil e militar, corpo de bombeiros e no sistema prisional. O Executivo apresentou um histórico dos investimentos desde 2019 e alguns números foram questionados, como, por exemplo, os R$ 3.300 aplicados em melhorias na Polícia Civil em 2019. O deputado Sargento Rodrigues, do PL, também questiona cerca de R$ 1.100.000

0: aplicados na PM naquele mesmo ano.
1: Como que o governo do estado praticamente não investiu absolutamente nada de 2019 a 2024? Os números, sim. 2019, 1.147.000 de investimento. 1 milhão na Polícia Militar de investimento do Tesouro do Estado. É algo assim inadmissível.
0: Já de acordo com a Secretaria Estadual de Planejamento e Gestão, de 2019 a 2024, a maior parte do investimento para aquisição de viaturas, armamento e infraestrutura não veio do caixa direto do Estado, mas de fontes externas, como emendas parlamentares, recursos federais e também do acordo de reparação de Brumadinho e Mariana. O subsecretário estadual de Planejamento e Orçamento da CEPLAG, Felipe Parreiras, justifica ainda o baixo nível de investimento do Estado em 2019.
2: O ano de 2019, principalmente, vai ser um ano com baixíssimo investimento em todos os lugares do Estado, né? Não só na segurança pública. Lembrando que o governo pegou, em 2019, um Estado que devia mais de 32 bilhões a municípios, à saúde, ao Fundeb, com um estoque de resto a pagar gigantesco, que a gente precisava dar algum tipo de solução para isso.
0: Segundo os dados apresentados pelo governo, em 2026, o Estado espera investir cerca de 530 milhões de reais na PM, outros 224 milhões de reais na Polícia Civil, cerca de 1 milhão e 400 mil no Corpo de Bombeiros. E para a Sejusp, responsável pelo sistema prisional, o investimento estimado é de 325 milhões de reais.
3: Foram essas então, meu caro Oredir, as notícias desta quarta. Amanhã a gente volta, se Deus quiser, tá certo?
4: Muito bem, e até amanhã. Um abraço pra você.
3: Abraço!
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2: Bom dia, ouvintes da rádio Morro Grande FM. Estou aqui, né, junto com o meu amigo Oredi.
3: Isso,
2: da...
3: isso.
2: Para mais um programa Mulher em Foco. Hoje eu estou desacompanhada, a doutora Aline teve um compromisso, não pôde vir, nenhuma das meninas da comissão também, mas não é por isso que a gente vai deixar de ter o programa, né, Oredi? Uhum,
3: com certeza. E para você ver se não acompanha, mas foi feita uma pesquisa, uma empresa aí, e deu uma audiência muito grande, primeiro lugar em audiência na quarta-feira, os seus horários aí.
2: É mesmo?
3: Parabéns para vocês.
2: Oh, que maravilha! É, eu acho que foi doutora Mariana e doutora Fernanda que veio na quarta passada, falaram sobre questão de regularização fundiária.
3: Uhum.
2: Mas assim, todos os programas a gente faz o revezamento,
3: com
2: né, Oredi?
3: É,
2: toda quarta-feira, em regra, é uma dupla de advogadas inscritas na OAB de Barão de Cocais, e o nosso programa... É muito importante a gente repetir isso, é uma parceria da rádio Morro Grande FM com a OAB de Barão de Cocais. Gente, lembrando que aqui é um trabalho voluntário. O Oredi, ele cede esse espaço pra gente, todas as advogadas que vêm até aqui fazer o programa o fazem de forma voluntária para levar conhecimento para a comunidade de Barão de Cocais e toda a região.
3: É, e o que tem ajudado bastante, muitas pessoas me procuram para tirar dúvida, gostam do programa, tanto é que está aí a Rádio Morro Grande alcançou o primeiro lugar em audiência na pesquisa que foi feita na região.
2: Que maravilha! Fico muito feliz com isso. E hoje, gente, nós vamos falar de um tema pungente na nossa sociedade, que é a rede de enfrentamento à violência doméstica. Quando a gente fala de violência doméstica, Oredi, as pessoas tendem a pensar que você vai falar tão exclusivamente da violência em si, dos tipos de violência, da forma de denúncia. Isso é de extrema relevância, mas importante também é falar sobre a rede de enfrentamento, porque a violência, a gente sabe que ela infelizmente existe na nossa sociedade. Nós somos o país em que há mais feminicídios por hora, a cada 6 horas morre uma mulher vítima de feminicídio no Brasil, e isso não sou eu, Aline, que estou falando, isso é uma pesquisa. Então é importante a gente falar da

0: rede de enfrentamento, porque essa mulher, a mulher, quando é vítima de violência doméstica, ela é recebida por órgãos, né? Instituições. Primeiro momento, a gente pensa, e o que é mais usual acontecer, é a vítima de violência doméstica ir até a delegacia fazer uma denúncia, ou, se o fato está acontecendo, ela liga direto para o 190. Ok, e essa mulher, ela é recebida em um desses dois órgãos. E aí, o que que acontece, Oredi? Porque a mulher vítima de violência doméstica, ela está em um estado, isso é regra geral, de vulnerabilidade. Algumas vezes ela está, inclusive, ela é uma pessoa vulnerável no contexto social, financeiro, né? Ela é dependente economicamente da pessoa que a agrediu, né? Muitas das vezes do seu próprio companheiro. Então, essa mulher, ela está com a autoestima baixíssima. Então, é necessário que, além da denúncia, da medida protetiva, dela ser recebida ou na polícia militar, para depois esse boletim de ocorrência subir para a polícia civil, ela também vai, dependendo da situação, ela sofreu violência física.
1: Com certeza.
0: Então, onde essa mulher vai parar, Oredi? Uhum. No hospital, né? E algumas das vezes ela não vai nem no quartel primeiro. A PM, se for uma situação de flagrante, a PM já leva direto para o hospital para ela ser atendida, fazer o exame de corpo de delito. Ou essa mulher, ao invés dela ir à delegacia, foi agredida. Ela nem pensa, por hora ela pode até não pensar em fazer a denúncia, gente. Aí ela vai no hospital. Você sabia, Oredi, que os servidores, os funcionários da saúde são obrigados, se eles entendem, a pessoa pode ser que ela não fale, mas o médico, os enfermeiros, eles sabem observar quando a pessoa está sendo vítima de violência, né? Não precisa nem da autorização da pessoa, é obrigação do profissional da saúde acionar a polícia militar para averiguar essa situação. Ok, aí essa mulher chegou primeiro no hospital. O profissional de saúde viu a situação, já aciona a polícia militar para ver o que de fato é, se essa mulher de fato sofreu uma violência doméstica ou outro tipo de violência, né? Se ela vai denunciar, o ideal é que denuncie, né, gente? Porque a mulher, a pessoa vítima de violência doméstica, ela, em regra, ela está dentro do ciclo da violência. Então, muitas das vezes, a mulher está ali sofrendo, ela sofre violência psicológica, física, moral, sexual, patrimonial, e tem um receio enorme, tem medo de denunciar por N razões. Ou ela é ameaçada, ou ela teme pela integridade dos filhos dela e a própria, ou ela acredita que aquele homem agressor vai mudar, porque é o cara que bate de manhã, e aí passa 2 dias, ele tá lá com um buquê de flores para pedir desculpa e falar que ele é outra pessoa, que ele mudou. Aí nisso, a gente já tratou disso aqui, né, Oredi, o ciclo da violência. Nisso, essa mulher, ele pede desculpa, ela perdoa, achando que vai ser tudo certo. Ok. Passa-se uma semana, 2 semanas, o ciclo se repete. Essa mulher continua sendo vítima de violência, de um dos tipos da violência, né? E o auge dela é a violência física. E esse ciclo, gente, ele tende a se repetir por diversas vezes. Então, para a mulher romper esse ciclo é muito difícil. Numa situação abrupta, que a mulher foi agredida fisicamente, para no hospital, o profissional de saúde, sua regra geral, tem a obrigação de acionar a PM se ele entende que aquilo é um tipo de violência. E aí a PM vai chegar e vai averiguar com aquela pessoa. Obviamente, gente, que se a pessoa tá lá, a primeira coisa é tratá-la, medicá-la, né? É óbvio que a polícia não vai ser invasiva a ponto de, às vezes, a mulher não tem condição nem de falar, né? Mas a polícia vai estar lá, vai dar o suporte. Para que, se essa mulher desejar, ela fazer essa denúncia. Ok, aí vamos pensar. Denúncia feita. Denúncia feita, necessariamente.

0: Obviamente, essa mulher vai fazer jus ao quê? Uma medida protetiva. Né? Isso não é automático, gente. Tem que fazer a denúncia, tem que assinar o termo de representação, que aí o juiz vai avaliar, entendendo que há um risco eminente à integridade daquela mulher, que o risco prevalece se esse agressor continua próximo dela, o juiz avalia e, em regra, defere a medida protetiva. E uma dos requisitos da medida protetiva é o quê? A medida de afastamento. Esse agressor, ele fica obrigado a se afastar dessa mulher. Aí a decisão vai dizer, né? 300 metros, 500 metros, sob pena de, em caso de aproximar-se, cometeu o crime de descumprimento de medida protetiva, podendo assim ser preso. Se estava respondendo solto, agora vai ser preso pelo crime de descumprimento de medida protetiva. E detalhe, a medida de afastamento, gente, ela não se dá tão somente à questão de distância física, não. É afastamento geral, proibição de contato. Não vai mandar mensagem no WhatsApp, não vai mandar mensagem... Eu já vi agressores, Oredi, que aí a mulher bloqueia da rede social, bloqueia o celular. Sabe o que ele faz? Começa a fazer pix de um centavo via pix, né? Transferência bancária. E lá no pix, vocês sabem que tem como a gente escrever mensagem, né?
1: Tenha.
0: Vai, a pessoa começa a escrever mensagens ameaçadoras, e ainda que não seja ameaçadora, via pix. Então, isso também é uma forma de contato. Então, a medida de afastamento, ela é geral.
1: Geral,
0: é. Existem outras medidas que o juiz determina. Por exemplo, se a pessoa tem porte de arma, retira o porte de arma. Entendeu? Uhum. Se reside no mesmo imóvel, esse homem necessariamente vai ter que sair. Né? Não há que se falar, ah, mas a casa é minha. Sinto muito. Não vai ser a mulher que vai sair agredida. Pensasse antes de fazer. Aí, ok, essa mulher está no hospital, fez a denúncia, virou um processo, uma ação penal. No próprio despacho da medida protetiva, o juiz determina que essa mulher seja acompanhada pela assistência social do município, pelo CREAS, né? Ou pelo CRAS, depois que a iminência do risco passou, ela é alocada no CRAS, para fazer acompanhamento da família lá. Então, aí a gente já entendeu questão de denunciar na delegacia em situação que não é flagrante, gente. Aconteceu a situação, você está aí pensando, nossa, 10 dias, ou então tá acontecendo a violência psicológica. Diariamente acontece. Não precisa, gente, a denúncia não precisa ser feita no momento da flagrância, no momento que o crime está acontecendo. Você pode acionar, inclusive o ideal é que acione-se a polícia militar imediatamente. Mas, em suma, isso não acontece sempre, Oredinho. Pelo medo da mulher de denunciar, né? Então, ela pode ir direto na delegacia para fazer a denúncia. Se a situação está acontecendo, flagrância, aciona a polícia militar. Ok. E detalhe, gente, pode ser denúncia anônima, viu, Oredi?
1: Pode
0: ser denúncia anônima. Você tá vendo uma situação, sua vizinha reiteradamente agredida pelo marido, pelo namorado, ou mesmo, vamos colocar, o tio que agride a sobrinha, porque a Lei Maria da Penha, ela não é somente para relação homem e mulher. A Lei Maria da Penha protege as mulheres em âmbito doméstico. Então, essa violência, ela pode acontecer tanto do marido, do namorado, quanto do tio, quanto do pai, desferida contra uma mulher.
1: Deixa eu só fazer um intervalinho.
0: Vamos lá, vamos fazer um intervalinho.
1: A gente volta já.

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2: Retomando o programa Mulher em Foco, falávamos das pessoas, né, dos órgãos, das instituições que fazem parte da rede de enfrentamento à violência doméstica. Aí falamos da segurança pública, profissionais de saúde, assistência social, e dentro da assistência o CREAS e o CRAS, Poder Judiciário e Ministério Público. É importante, Oredi, que cada uma dessas instituições, desses órgãos, comunicam-se. A rede, ela tem que ser interligada. Uhum. Até para não inibir essa mulher a denunciar, porque se ela vai lá, eu quero fazer uma denúncia, aí ela encontra dificuldade, volta daqui a 3 dias. Se ela vai lá no hospital para ser atendida, hoje está muito cheio, não tem como. Gente, é prioridade. Chegou uma pessoa lá agredida.
3: Com certeza.
2: Necessariamente o profissional de saúde vai acionar a polícia para averiguar a situação, né? Isso é uma obrigatoriedade legal. O Poder Judiciário vai agir, as forças de segurança vão agir, o Poder Judiciário e o Ministério Público idem. Mas é de suma importância o quê? Fazermos a denúncia. E, gente, às vezes, eu estou dizendo isso porque às vezes essa mulher agredida, ela não vai chegar necessariamente primeiro na delegacia. Ela pode chegar primeiro no CREAS, no acompanhamento do CREAS, o CREAS, né, entender que essa situação está acontecendo, né, instruí-la. E nós sabemos, né, o desafio que é romper com esse ciclo. Eu sei que você pode estar pensando agora, é muito difícil denunciar. E você tem razão. A violência doméstica não é apenas física. Ela é psicológica, moral, patrimonial e sexual. O agressor, muitas vezes, é alguém que você ama ou amou, pai dos seus filhos. Alguém que diz sempre que vai mudar, conforme a gente falou aqui a questão do ciclo de violência. É por isso que a rede existe, para que o peso da decisão não fique só nos ombros dessa mulher vítima de violência. Romper o silêncio é o passo mais difícil, mas é o único que vai levar essa mulher a libertar-se dessa situação de violência, ter uma vida plena, harmoniosa. E se você conhece alguém que está passando por isso, importante a gente lembrar de não julgar. Não julgue essa pessoa. Acolha, né? Diga, eu acredito em você e eu tô aqui. Às vezes a pessoa, ela precisa de alguém ali para apoiar ela nessa situação difícil. Uma das coisas que a gente vê muito é que quem tá assistindo de fora sabe que a mulher é vítima de violência doméstica, observa que ela permanece naquele relacionamento, as pessoas tendem a falar assim, mas parece que ela gosta de apanhar. Isso é de uma ignorância suprema, porque ninguém gosta de ser agredido, ninguém gosta de apanhar. A pessoa, ela pode ser dependente econômica, ela está dentro de um ciclo de violência, romper com esse ciclo é dificílimo. A maioria das mulheres vítimas de violência doméstica, a autoestima dela não é nem uma autoestima, é uma baixa estima. É lá no pé, ela não acredita mais nela. Então é importante, né, que cada um faça esse papel. Se você presencia, você sabe, se alguma amiga sua, algum familiar seu passa por esse tipo de situação, o que nós podemos fazer de fora é apoiar essa pessoa para ela ter força, né? Para conseguir sair desse ciclo de violência. E podemos também, se a pessoa não desejar fazer a denúncia, você não precisa aparecer, gente. Faz a denúncia anônima. A polícia vai lá e vai averiguar. Se for alguma situação, vai fazer os encaminhamentos necessários, né? Dando maior proteção para essa mulher.

0: Às vezes, ser o elo que liga essa mulher à rede de proteção é o que vai impedir o feminicídio. Então, para finalizar aqui, nós estamos chegando ao fim do nosso encontro de hoje, mas quero que você anote ou memorize os números que podem mudar a sua história ou de alguém que você conhece. A denúncia pode ser feita através do 180, ligue 180. É gratuito, anônimo e funciona 24 horas. Se alguma situação de flagrância estiver acontecendo, você pode acionar. O crime está acontecendo, a violência está acontecendo, chama a polícia. 190. Em nossa região, você também pode procurar o CREAS ou a delegacia. Nós não temos uma delegacia especializada, a Delegacia da Mulher, a DEAN, né? Mas nós temos a Delegacia de Polícia Civil, que acolhe essas mulheres também. Inclusive, aqui em Barão de Cocais, nós temos uma sala roxa, uhum, que é uma sala para atender a mulher vítima de violência de forma mais humanizada. É uma sala assim... Toda arrumadinha, toda bonita a sala, você viu, né?
1: Já.
0: Então isso é um projeto, é justamente porque a mulher ela chega destroçada, né?
1: Uhum.
0: Para ela ser atendida num ambiente, vamos colocar aqui, vai trazer mais harmonia, mais equilíbrio para essa mulher. Pelo menos tentar, né? Amenizar aquela situação. E Oredi, a gente não pode deixar de falar que aqui em Barão de Cocais, no dia 19 de maio, vai acontecer a audiência pública sobre a questão do enfrentamento à violência doméstica. Toda a comunidade cocaiense está convidada, pode participar, acompanhar, né?
1: Uhum.
0: Quem desejar ter os seus minutos de fala no púlpito, tem que se inscrever pessoalmente na Câmara Municipal ou por e-mail. Qualquer pessoa da comunidade que deseje manifestar, é o momento. Por isso que diz, né? Audiência pública. Então, no dia 19 de maio, às 16 horas, na Câmara Municipal de Barão de Cocais. Nós ficamos por aqui hoje.
1: É, o padre chegou.
0: O padre já chegou aqui para rezar e abençoar a gente, né? Ele tá paramentado hoje, né?
1: Como diz outro, tá todo imponente, né?
0: Tá todo de padre hoje. Hoje não tem como confundir ele. Gente, um grande abraço a vocês. Próxima quarta-feira teremos novamente aqui o programa Mulher em Foco. Não será eu, mas será outras profissionais do direito. E outro ponto, Oredi, importante dizer aqui, né? A pessoa que tiver dúvida também, tiver algum questionamento, você pode ir no seu advogado, na sua advogada de confiança, fazer uma consulta jurídica. Porque no meu escritório mesmo, já recebi muitas mulheres que precisavam de instrução sobre o que ela estava passando. Às vezes, a vítima nem entende o que ela está passando e, quiçá, sabe dos seus direitos. Então, gente, vocês podem também procurar o seu advogado, a sua advogada de confiança, né, para fazer uma consulta jurídica, instruir-se. E eu falei aqui também de todos os órgãos que vai acolher você, mulher, né? Então, gente, caso de violência doméstica, sempre denuncie. Não vamos silenciar. Um abraço a todos.
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7: 10 e 4.
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1: Muito bom dia, queridos ouvintes da Rádio Morro Grande FM. Estamos iniciando mais um programa, Hora da Palavra, nesta quarta-feira, dia 13 de maio, dia de Nossa Senhora de Fátima. Portanto, convido para que possamos abrir o nosso coração, a exemplo de Nossa Senhora, para acolhermos a palavra que ele nos dirige por meio das mãos de Maria Santíssima. E que possamos viver bem este nosso encontro com o Senhor. Você pode mandar o seu pedido de oração, o seu abraço, para o 319-8557-8367. 319-8557-8367. Você manda seu pedido de oração, o seu abraço, o seu alô. Ao final, hoje, nós vamos rezar a consagração à Nossa Senhora, consagrando toda a nossa vida às mãos de Maria Santíssima Senhora de Fátima. E vamos também divulgar a programação religiosa do 20º Jubileu de São João Batista, que daqui a um mês e dois dias nós estaremos dando início. Então a gente já vai pensando no futuro, né? Mas vamos divulgar essa programação especial. Nós vamos pedir as luzes do Espírito Santo para que possamos acolher a palavra do Senhor.
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1: Vamos iniciar este nosso encontro com o Senhor por meio da sua palavra, invocando as luzes do Espírito Santo. Em nome do Pai, do Filho e do Espírito Santo. Amém. Espírito Santo Consolador, conceda-me o dom da fortaleza. Fortalecei minha alma para superar as dificuldades de cada dia, os tormentos das perseguições e as insídias do maligno. Ajude-me a ser forte em meio às fraquezas espirituais, para que eu seja sinal do teu amor e segurança. Espírito Santo de luz, conceda-me o dom da sabedoria, que eu tenha o discernimento necessário para distinguir o mal do bem, a mentira da verdade, a guerra da paz. Que tua santa sabedoria ilumine os espaços confusos de minha alma. Espírito Santo Paráclito, conceda-me o dom do entendimento para que eu compreenda corretamente a vontade do Pai Celestial para a minha vida. Dá-me entender o próximo com amor, misericórdia e paz. Que eu compreenda com todo o meu ser o amor de Cristo Jesus por mim e pela humanidade. Espírito Santo, Advogado Celestial, concede-me o dom da ciência, que, iluminado pela tua luz divina, eu compreenda corretamente os planos de Deus para a minha vida e seja obediente aos ensinamentos divinos, sendo assim um sinal permanente de misericórdia do Mestre Jesus no mundo. Espírito Santo, Conselheiro Divino, conceda-me o dom do conselho, ilumina o meu entendimento para que eu busque em Deus as respostas para as minhas dúvidas e inquietações humanas e espirituais. Colocai em meus lábios palavras que restabelecem a paz no mundo e ajudai-me a levar sempre um conselho que devolve às almas aflitas a serenidade em Deus. Divino Espírito Santo, conceda-me o dom da piedade, que minhas orações sejam pontes de amor, que unam meu coração ao coração de Deus Pai e do Cristo Senhor. Que meu fervor espiritual se renove sempre, para que minha alma frutifique na fé e na esperança. Espírito Santo, Consolador dos aflitos, conceda-me o dom do temor de Deus, para que eu tenha sempre diante dos meus olhos a espera divina, e que meus pensamentos, palavras e ações não sejam uma ofensa ao amor misericordioso do Pai Celestial. Amém. Iluminados pelo Espírito Santo de Deus, nós vamos agora nos preparar para aclamar o Evangelho.
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1: Hoje nós vamos ouvir o Evangelho de João, capítulo 16, versículos de 12 a 15. Repetindo, João 16, capítulo 16, versículos de 12 a 15. O Senhor esteja convosco, Ele está no meio de nós. Proclamação do Evangelho de Jesus Cristo segundo São João. Glória a vós, Senhor. Naquele tempo, disse Jesus a seus discípulos: tenho ainda muitas coisas a dizer-vos, mas não sois capazes de as compreender agora. Quando, porém, vier o Espírito da verdade, ele vos conduzirá à plena verdade. Pois ele não falará por si mesmo, mas dirá tudo o que tiver ouvido, e até as coisas futuras vos anunciará. Ele me glorificará, porque receberá do que é meu e vo-lo anunciará. Tudo o que o meu Pai possui é meu. Por isso disse que o que ele receberá e vos anunciará é meu. Palavra da salvação, glória a vós, Senhor.

Queridos irmãos, ouvintes da Rádio Morro Grande, o Evangelho de hoje nos coloca diante de uma verdade profunda e ao mesmo tempo muito humana. Jesus olha para os discípulos e diz: "Tenho ainda muitas coisas a dizer-vos, mas não sois capazes de as compreender agora." Essas palavras revelam algo belíssimo sobre o coração de Deus. Ele respeita o ritmo da nossa alma. Cristo não atropela ninguém. Ele não joga luz demais sobre os olhos ainda acostumados com a escuridão. Pelo contrário, ele conduz devagar, passo por passo, como um pai que segura a mão do filho enquanto ele aprende a caminhar. Além disso, existe aqui uma lição importante para a nossa vida espiritual. Muitas vezes queremos entender tudo imediatamente. Queremos respostas rápidas, sinais claros, caminhos sem dúvida. Entretanto, Deus trabalha no tempo da maturação. Assim como a fruta amadurece no silêncio do galho e a semente cresce escondida debaixo da terra, também a verdade de Deus vai se revelando dentro de nós, pouco a pouco. O coração humano precisa estar pronto. A alma precisa se abrir. Em seguida, Jesus faz uma promessa extraordinária. Quando vier o Espírito da Verdade, ele vos conduzirá à plena verdade. Percebam a força desta frase, a força dessa verdade. Cristo não diz que o Espírito apenas ensinará algumas coisas. Ele afirma que o Espírito Santo conduzirá, ou seja, a vida cristã não funciona como um manual frio de regras,

0: ela funciona como uma caminhada. O Espírito Santo pega a nossa mão e nos leva mais a fundo. Ele ilumina aquilo que antes parecia confuso, corrige nossas ilusões, desmonta nossos orgulhos e, ao mesmo tempo, consola as nossas feridas. Enquanto o mundo ensina a confiar apenas na própria razão, o Evangelho nos lembra que ninguém chega sozinho à plena verdade. O ser humano sabe muita coisa, constrói máquinas, levanta prédios, domina tecnologias, mas continua incapaz de curar o vazio do próprio coração sem Deus. Basta olhar ao redor. Há um excesso de informação, mas falta sabedoria. Há muita opinião e pouca verdade. Há muito barulho e pouco silêncio interior. Por isso, o Espírito Santo não vem apenas para aumentar conhecimento. Ele vem para transformar o homem por dentro. Ele age como o vento que entra numa casa fechada e tira o ar pesado. Age como o fogo que purifica o ouro cheio de impurezas. Jesus acrescenta: ele não falará por si mesmo. E aqui aparece um detalhe profundamente teológico. O Espírito Santo não ocupa o centro para chamar a atenção sobre si. Pelo contrário, ele glorifica a Cristo. Toda a ação do Espírito conduz ao Filho e o Filho conduz ao Pai. E existe aqui uma comunhão dentro da Trindade. E isso confronta diretamente o nosso modo de viver, porque o ego sempre quer aparecer, o orgulho quer aplauso, o coração ferido quer reconhecimento. Mas o Espírito Santo nos ensina o caminho contrário. Quanto mais Deus cresce em nós, menos precisamos provar alguma coisa aos outros. Talvez aqui esteja uma das maiores crises do nosso tempo. Muita gente conhece informações sobre Deus, mas não permite que o Espírito transforme a vida. Nós escutamos pregações, publicamos frases religiosas nas redes sociais, discutimos religião na internet, mas continuamos sem paz, sem misericórdia e sem conversão. O Espírito da verdade não produz apenas discursos bonitos. Pelo contrário, ele produz frutos concretos. Ele muda comportamentos, quebra correntes interiores, faz nascer um coração novo. Ao mesmo tempo, Cristo afirma: tudo o que o Pai possui é meu. Essa declaração não é pequena, revela a sua unidade divina com o Pai. Ele não fala como um simples profeta ou um mestre moral. Ele fala como o Filho Eterno, participante da natureza de Deus Pai. E o Espírito recebe essa plenitude ao comunicar aos discípulos. Portanto, a fé cristã, ela não nasce de ideias humanas, ela nasce da própria vida de Deus derramada em nós. O Pai ama, o Filho revela, o Espírito conduz, e no meio dessa corrente infinita de amor, nós somos alcançados pela bondade e pela misericórdia de Deus. Assim, podemos dizer que existe algo muito consolador nessa passagem. Jesus sabe que os discípulos ainda não entendem tudo. Mesmo assim, ele não os abandona. Promete o Espírito, promete presença, promete acompanhamento. E faz o mesmo conosco. Deus conhece as nossas limitações, as nossas demoras, as nossas quedas. E ainda assim continua nos conduzindo pacientemente para a verdade completa. Que o Espírito Santo encontre espaço dentro de nós. Que ele ilumine a nossa inteligência, aqueça a nossa fé e molde o nosso coração segundo o coração de Cristo. Porque somente quando o Espírito nos conduz, deixamos de viver uma religião das aparências e finalmente vivemos uma verdadeira comunhão com Deus. Portanto, contemplando a ressurreição do Senhor, que possamos ainda mais acolher o Espírito Santo, o dom de Deus. Nós vamos ouvir uma música e depois voltamos com o nosso programa A Hora da Palavra.
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Muito bem, agora 10h40, dando sequência ao nosso programa A Hora da Palavra, vamos meditar um pouquinho mais sobre essa devoção tão bonita à Nossa Senhora de Fátima. Queridos irmãos e irmãs, somos convidados a refletir hoje sobre uma das mais belas devoções marianas da Igreja Católica, a devoção à Nossa Senhora de Fátima. Uma devoção que nasceu em meio à simplicidade de três crianças, mas que alcançou o mundo inteiro com uma mensagem de oração, conversão e de paz. No ano de 1917, em Portugal, na pequena cidade de Fátima, a Virgem Maria apareceu aos pastorinhos Lúcia, Francisco e Jacinta, em um tempo marcado pela guerra, pelo sofrimento, pelo afastamento de Deus. Nossa Senhora veio do céu para lembrar à humanidade algo muito importante. Deus ama seus filhos e deseja salvar o mundo através da oração e da conversão do coração. Durante as aparições, Nossa Senhora pediu especialmente a oração do Rosário todos os dias. O Rosário é uma oração simples, mas poderosa. Ao rezarmos o Rosário, meditamos a vida de Jesus ao lado de Maria. É uma oração que fortalece as famílias, consola os aflitos, traz paz ao coração e aproxima as pessoas de Deus. Nossa Senhora de Fátima também nos ensinou a importância da penitência e da reparação pelos pecados do mundo. Ela pediu que oferecêssemos pequenos sacrifícios com amor pela conversão dos pecadores e pela paz. Isso nos mostra que cada gesto de fé, cada oração sincera e cada atitude de amor tem grande valor diante de Deus. Outro ponto muito importante da mensagem de Fátima é a confiança no Imaculado Coração de Maria. O coração de Nossa Senhora é um coração de mãe, acolhedor, cheio de misericórdia e sempre disposto a conduzir os filhos até Jesus. Quando nos consagramos a Maria, entregamos nossa vida aos cuidados daquela que nunca abandona seus filhos. A devoção à Nossa Senhora de Fátima também nos recorda da necessidade de viver a fé com autenticidade. Maria não apareceu para causar medo, mas para despertar a humanidade para a esperança, para a oração e para a busca da santidade. Sua mensagem continua muito atual nos dias de hoje, quando vemos tantas famílias enfrentando dificuldades, tantas pessoas sofrendo e um mundo marcado pelas guerras, necessitado da paz. Os santos pastorinhos, Francisco e Jacinta, nos dão um exemplo muito bonito do amor a Deus. Mesmo sendo crianças, viveram profundamente a mensagem de Nossa Senhora. Rezavam com fervor, faziam sacrifícios, tinham um grande desejo de consolar o coração de Jesus e Maria. Eles nos ensinam que a santidade é possível para todos, independente da idade. Celebrar Nossa Senhora de Fátima é renovar a nossa confiança em Deus. É lembrar que nunca estamos sozinhos. Pelo contrário, Maria caminha conosco, intercede por nós e nos conduz ao encontro de Cristo. Em cada dificuldade, em cada dor, em cada momento de incerteza, podemos recorrer à Mãe de Fátima com fé. Que possamos levar para a nossa vida os pedidos de Nossa Senhora. Rezar mais, viver a conversão diária, participar dos sacramentos e cultivar a paz em nossos lares e nossas comunidades. Portanto, podemos pedir ao Nossa Senhora de Fátima, Mãe amorosa e cheia de ternura, ensinai-nos a viver com fé, esperança e caridade. Ajudai-nos a seguir Jesus Cristo,

fidelidade e protegei nossas famílias, nossa comunidade e todo mundo. Amém. E a nossa música nos ajuda a rezar. Com Eliana Ribeiro nós vamos ouvir uma música que é um hino desse dia 13 de maio, pedindo que Nossa Senhora esteja sempre em nossos corações. Daqui a pouquinho voltamos com o nosso programa A Hora da Palavra. Música.

Muito bem, agora 10h49, o tempo vai passando muito rápido, mas nós vamos ainda mais acolhendo aquilo que Deus quer para a nossa vida. Esse programa Hora da Palavra, que fala tão forte ao nosso coração, à nossa vida. E nós queremos aproveitar deste espaço, nos oferecido pela Rádio Morro Grande, para anunciarmos de modo oficial a programação do 20º Jubileu de São João Batista, padroeiro desta cidade de Barão de Cocais e padroeiro também de nossa paróquia. E nesse ano de 2026, uma programação ainda mais fechada.

festiva pelo fato de celebrarmos o 20º jubileu. Há 20 anos nós recebíamos da Santa Sé a concessão, né, do título de jubileu para esta festa tão especial que fala a todo o povo cocaiense. Também foi feito, né, a concessão do título de santuário, uma igreja referência para a nossa diocese. E nesse ano a gente vai celebrar também, dentro do jubileu, os 270 anos de criação de nossa paróquia. Então esse ano nós teremos o jubileu com o seguinte tema: com São João Batista, viver a fé com coragem e verdade no mundo de hoje. E o lema que vai nos norteando: preparai o caminho para o Senhor. Então nós vamos divulgar a programação religiosa. Então, vocês sabem que com o Padre Bruno a festa começa um dia antes. Então, no dia 14 de junho, que é domingo, nós vamos celebrar a abertura do 20º jubileu. Então, nós teremos, durante esse tempo, todas as celebrações centralizadas no santuário, que é a Igreja Mãe, a matriz de nossa paróquia de São João Batista. Nós teremos as missas matutinas, 7 e 10 da manhã, mas na parte da tarde nós teremos uma alteração. Teremos às 17 horas a missa festiva de abertura do jubileu no Santuário de São João Batista e em seguida nós vamos fazer a procissão motorizada com a imagem do nosso padroeiro. São João vai descer do seu trono e vai ir de carro aberto, abençoando, intercedendo a Deus por todo o povo cocaiense. A chegada nós teremos à frente do santuário a bênção para veículos e condutores. E esse ano pediram para aumentar um pouquinho mais o trajeto da procissão motorizada, a carreata. Então nós vamos fazer esse momento tão especial. E uma novidade é que nós teremos, na abertura do nosso jubileu, um show católico. Parece estar tudo confirmado para ser o Eugênio Jorge, que é da comunidade Canção Nova, que canta tantas músicas bonitas e que nos ajuda a rezar e que a gente coloca até mesmo na liturgia. Então nós teremos esse show católico na abertura do nosso jubileu. Recordo que na segunda-feira, dia 15, o primeiro dia da novena, nós vamos ter os horários tradicionais, às 7, 15, 19 e 30, e nós vamos retomar, né, continuar, melhor dizendo, a tradição da procissão da bandeira, que esse ano vai sair da capela de Santo Antônio, no bairro do Capim Cheiroso, em direção ao santuário. E depois, toda a programação cultural. Durante a semana, nós teremos então estes horários de celebração, 7h15 e 19h30. A missa, 7h15 as orações mais breves da novena, e às 19h30 as orações da novena solene. No domingo, dia 21, nós teremos a missa às 10 horas da manhã e vamos fazer aquela procissão das crianças em homenagem a São João Batista. Então, nessa missa, a gente vai estar acolhendo a participação do Seminário São José, a etapa do propedêutico, que vem nos ajudar nesse nosso momento de oração. Sempre nós vamos acolher as escolas que vão nos ajudando, né, a rezar, e também ao final vão nos honrar com a apresentação da quadrilha, essa dança que nos remete à festa de São João Batista. Recordo que durante a novena nós vamos acolher 4 bispos que virão rezar conosco. No dia 17 de junho, que é quarta-feira, nós vamos ter a presença de Dom Ivaldo, bispo auxiliar da Arquidiocese de Belo Horizonte. Veio ano passado e quis participar conosco nesse ano, então uma alegria muito grande tê-lo conosco. No sábado, dia 20, nós teremos a presença de Dom Dario Campos, que é arcebispo emérito da Arquidiocese de Vitória, reside em Belo Horizonte, que também aceitou o nosso convite. No domingo, dia 21, na missa das 15 horas, nós teremos a participação de Dom Barroso, que é um grande testemunho para nós, 97 anos, com uma vitalidade que coloca muita gente no bolso, então vai rezar conosco. E o encerramento da novena, no dia 23, nós vamos acolher Dom Gil Antônio Moreira, que é arcebispo emérito de Juiz de Fora. E muita gente o conhece porque ele é o responsável, em nível de Brasil, pelo Terço dos Homens.

Então é um grande testemunho também para todos nós. E no dia 24, a missa de encerramento do jubileu será presidida pelo nosso arcebispo Dom Ayrton José dos Santos. Então, basicamente, durante a novena nós teremos esses momentos tão especiais, mas no dia 24 de junho, esse ano, nós vamos ter uma alteração na nossa programação. É importante a gente ficar sabendo que no dia 24, no dia de São João, vai estar acontecendo a Copa do Mundo. E, infelizmente, não tem como a gente, né, tirar e celebrar esquecendo esse jogo, porque é algo que gera muito transtorno. Então, conversando com a nossa coordenação paroquial, conversando também com o Diácono Apolinário e com a própria prefeitura, que tanto nos apoia, nós decidimos modificar alguns horários de celebração. Então, no dia 24 de junho, solenidade de São João Batista. Nós teremos, às 5 horas, a alvorada festiva, com a banda de música Santa Cecília. Às 9 horas, a primeira celebração do dia, a missa festiva. Depois, às 10h15, nós vamos fazer a descida da imagem de São João, para que os fiéis possam ficar bem pertinho do padroeiro. Na parte da tarde, às 14h30, a missa festiva e, em seguida, a procissão do nosso padroeiro, por volta das 16 horas. E o encerramento da festa, a missa solene de encerramento, às 17h30, 5h30 da tarde, à frente do santuário de São João Batista, missa essa presidida por Dom Ayrton. E a conclusão do 20º jubileu, e a gente vai fazer um pouquinho mais cedo, porque o jogo do Brasil é propriamente às 19 horas. Então, quem animar, a prefeitura disse que vai colocar no telão, né, para todo mundo rezar, cantar os vivas São João Batista, mas também torcer para o Brasil, que vai estar jogando na Copa. Então, essa é basicamente a programação do a programação religiosa. Nós estamos construindo esse ano um programa em parceria com a Prefeitura Municipal, que vai colocar também os artistas e tudo aquilo que vai acontecendo. E nos próximos dias nós vamos ir divulgando, né, pelas redes sociais da paróquia, também aos avisos das missas, sobretudo para contar com a participação dos voluntários que tanto nos ajudaram no ano passado. Então a gente quer contar com a presença de todos e depois a gente divulga maiores informações. Enfim, o nosso jubileu está chegando, como disse, 20º jubileu, um tempo especial da graça de Deus. Então nós vamos ouvir aqui agora um pedacinho do hino de São João Batista, para a gente já ir aquecendo o coração para vivermos a festa do nosso padroeiro, São João Batista. Falta pouco, 1 mês e 2 dias para o início do nosso jubileu.

Muito bem, agora 11:02, vamos chegando ao finzinho do nosso programa. Hoje não vai ser possível mandar os abraços, porque o WhatsApp do padre está travado e a bateria já está chegando ao final. É muita gente, é muita coisa, mas a gente quer transmitir o nosso abraço a todos que estão sintonizados conosco. Quero recordar que hoje nós teremos mais três horários de celebração nesse dia de Nossa Senhora de Fátima. Às 15 horas, na capela do Hospital Municipal. É a capela dedicada a Nossa Senhora de Fátima. Então vamos celebrar junto a esta querida comunidade do hospital, rezando por todos os enfermos. Recordo que às 19h30 nós teremos também, né, missa na comunidade da Chácara 2, então a comunidade de Nossa Senhora do Carmo. Então teremos a missa lá. E a partir das 18h30 nós teremos a procissão da imagem de Nossa Senhora de Fátima, saindo da capelinha lá no bairro Boa Esperança, pelas ruas Tancredo Neves, Rua Oliveira, chegando ao Cantinho do Céu, onde acontece a missa festiva, encerrando a festa de Nossa Senhora de Fátima. Então, para todos aí da comunidade Boa Esperança, o nosso abraço nesse dia especial da festa da padroeira, a Senhora de Fátima. Então, fica o convite para quem quiser participar nesse dia tão especial, em honra à Mãe de Deus e Nossa Mãe, a Senhora de Fátima. Amanhã, dia 14, quinta-feira, nós teremos missa às 7 horas da manhã na Matriz de São José Operário. E às 19h30 teremos a Missa da Misericórdia e a Bênção do Santíssimo Sacramento no Santuário de São João Batista. Dia 15, sexta-feira, nós teremos às 7 horas da manhã missa na Matriz de São José. Às 7 horas da manhã, missa no Santuário de São João Batista. Às 19 horas, na comunidade Santa Rita, em Cocais, na Mata do Povo, nós teremos o início da novena em honra a Santa Rita. E teremos 19

19h30, missa na comunidade de São Benedito. Então fica o convite para todo mundo estar participando conosco. No sábado, dia 16, quero convidar os catequistas da paróquia de São José. Acontecerá um momento de espiritualidade a partir das 14 horas na matriz de São José. Então todos os catequistas daquela paróquia, esse momento de espiritualidade. Recordo que às 18 horas teremos missa na comunidade Nossa Senhora do Rosário, lá no bairro da Viúva. E às 18 horas, a novena de Santa Rita, lá na comunidade de Cocais. Às 19h30, missa na comunidade São Miguel Arcanjo. E 20 horas, missa na matriz de São José. No domingo, atenção que são várias as celebrações que vamos ter. Às 7 horas da manhã, no Santuário de São João Batista. Às 8 horas, na matriz de São José. 10 horas, no Santuário de São João Batista. 15 horas, na comunidade Nossa Senhora da Piedade, em Egas. 18 horas, na comunidade do Leão 13. 19 horas, na comunidade de Cocais, a novena de Santa Rita. E 19h30, no Santuário de São João Batista. Então são muitas as celebrações, mas fica o convite para participarem conosco. Atenção, porque domingo, após a missa das 7 no santuário, nós vamos ter um momento de espiritualidade, um momentinho de espiritualidade com todos os viúvos. Então você, que já tem o seu bem lá no céu, você que é viúvo, fica o convite para esse momento de oração. Então após a missa das 7 no santuário de São João Batista, nós vamos ter esse momentinho de espiritualidade conduzido pelos nossos seminaristas. E como disse, hoje não vai dar para mandar abraço, muitas mensagens, que Deus possa abençoar a todos. E a gente vai encerrar o nosso programa hoje cantando a consagração à Nossa Senhora com a voz da irmã Kelly Patrícia e ao final a bênção para todas as pessoas que estão sintonizadas conosco.

0: O Senhor esteja convosco, Ele está no meio de nós. Por intercessão de Nossa Senhora de Fátima, desse permaneça sobre vós, vossas famílias, as pessoas por quem rezamos neste momento de fé, sobretudo os enfermos e os idosos, a bênção de Deus Todo-Poderoso, Ele que é Pai, Filho e Espírito Santo. Amém. Nossa Senhora de Fátima, rogai por nós. Um grande abraço e até a próxima quarta-feira, com a graça de Deus.
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0: M1115, na melhor.
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0: 11:18 na melhor. Cheio.

Quinta-feira, dia 13 de maio, dia da Maria, abolição, é isso? Hoje, pra você que não sabe, dia 13 de maio, né? Abolição, dia da abolição da escravatura, não é isso? Dia da fraternidade brasileira. É isso, também é dia da fraternidade brasileira, reforçando sempre os valores da união e respeito. E aí, vamos

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0: vocês gostam, né? Que isso? Se comportem, hein?
1: Seu desejo, quero ter você comigo. Aí é linda música demais, né? Pra gente se apaixonar.
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1: Vamos que vamos, já
2: 11:45, na melhor sintonia.
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4: 11:51. Bom dia.
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5: É o que, rapaz?
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5: O Wilson Meirelli junto com você, vamos que vamos.
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5: É especial, é música boa, é um sucesso melhor do que o outro, é o Planeta Hits trazendo Reinaldinho

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0: Mas voltável, a gente sempre trazendo o melhor do sucesso aqui no nosso programa, no meu, no seu, no nosso programa, né? 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
6: E aí, já voltamos?
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6: Oi, tudo bem?
7: Programa Planeta Rio.
6: Eu espero que esteja tudo bem. Por aí, por aqui, tudo bem. Trazendo agora Luan Pereira, Panda. 10 segundos.
8: Conta 10 segundos no relógio aí.

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1: 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Agora 12:50.
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7: 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Agora 12:54.
8: O melhor do sucesso na melhor, hein?
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8: Ai, que bom demais.
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8: Vamos que vamos, vamos que vamos, trazendo o melhor.
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8: Trazendo agora Rayane e Rafaela, seu pilantra, participação Grilo.

0: Ceso e Adriana Moral, enraizado, que coisa boa, né, gente? Foi bom demais estar junto na sua companhia nesta quarta-feira maravilhosa. Lembrando que amanhã, quinta-feira, quem tá junto com você sou eu mesmo, Wilson Meirelles. Obrigado e até amanhã, hein?
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0: Tchau, tchau.
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3: O Grande FM, 1:23. Boa tarde.
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0: 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Boa tarde.
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2: Muito bem, senhoras e senhores, a partir de agora está no ar mais uma edição do nosso Top Play. Opa, que maravilha, hein? Obrigado pela sua companhia, por aqui o Giovanni Costa. A partir de agora está com você, trazendo muita música boa para você que tem do outro lado do rádio ou da internet curtindo o nosso programa. Aquele abraço, seu pé carinhoso e todo especial. Top Play começa com o som do Skank.
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0: Daniel, você não vai me encontrar, Dilcino deixa pra amanhã, Dua Lipa, Don't Start Now e Skank, algo parecido aqui no nosso Top Play. A gente volta já.
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4: FM, 1:47 na melhor sintonia. Boa tarde.
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6: Em casa, no carro, no trabalho, pelo rádio, pela internet, onde quer que você esteja, aquele abraço super carinhoso, especial, obrigado pela sua sintonia. Aqui você tem sempre boa música no nosso Top Play. Major Lazer.
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0: gente, tá aqui, tá, também tivemos visita de Léo aqui no Top Play, Amor de Alma. Thiago York, chega pra cá, Imagine Razor com Justin Bieber, Cody Walter. Daqui a pouquinho a gente volta recordando na primeira edição do baú.
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2: Morro Grande FM, a sua sintonia, agora 1h58.
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3: Na sua sintonia, 14 horas e 2 minutos.
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5: Já estamos de volta por aqui no Top Play. Aumente o volume pintando a primeira edição do baú. Paralamas do sucesso, super banda, canta demais. Vamos recordar por aqui.

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7: Morro Grande FM, 2:16 na sua rádio.
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4: Esse é o nosso Top Play, agradecendo o seu carinho onde quer que você esteja. E a gente sempre por aqui nesse mesmo horário, nessa mesma sintonia, trazendo o melhor de todos os ritmos para você no nosso programa. Obrigado aí pelo seu carinho. Quem canta é Chris Brown com Ben Benassi.
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0: e Marrone no Top Play. Já não sei mais nada, Vanessa da Mata, Ben Happen, boa sorte. Chris Brown, Ben Benassi com Beautiful People, aqui no nosso programa Top Play. Eu vou dar só um tempinho, já a gente volta.
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2: Morro Grande FM, 2:28, na melhor.
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2: Morro Grande FM, agora 2h33. Boa tarde.
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4: Eu sou o Alisson Júnior, diariamente com você por aqui, agradecendo o seu carinho. Esse é o Top Play, trazendo sempre as músicas que são destaques pelo mundo Brasil. Claro, também você confere com a gente aqui na nossa programação. Agora tem Luiz Capaldi.
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0: Quixote no Top Play, A Culpa é do Coração, Michel Teló, Quem Falou Mentiu, Nando Reis, Ana Vitória. Também tivemos aí, abrindo esse bloco, o som de Luiz Capaldi, com a música Semi-On e o Lovely.
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2: Morro Grande FM, na sua sintonia, 2h45.
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0: Forro Grande FM e a hora certa, agora 2h48. Boa tarde.
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2: Você que está aí trabalhando, um ótimo trabalho para você, boas realizações, boas amizades, boa energia para você que está descansando, ótimo descanso e aquele abraço super carinhoso aqui do nosso amigo Giovanni Santos, do nosso Top Play, que vai cantar para a gente agora, música bacana, Luísa Sonza Vitão.
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0: Rio Grande FM, 2h59. Boa tarde.
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2: Morro Grande FM, gostosa companhia, agora 3:05. Boa tarde.
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3: Aô, meu povo apaixonado, boa tarde, meu povo amado, vamos embora, menino. Quarta-feira, 13 de maio de 2026, tarde gostosa, alegria contagiante no coração de todo mundo tranquilo, prontinho para ouvir o programa Arena Sertaneja. Como é que tá seu coração, meu querido? Como é que tá seu coração, minha querida? Aperta o cinto aí que a viagem vai começar agora. O programa Arena Sertaneja está no ar. Chama na bota, papai! Vai! Boa tarde, Sumidouro, Santa Bárbara, Catas Altas, São Bento, Cocais, Cuba, Brumal, Córrego da Onça. A você que baixou pelo aplicativo aí no Play Store para ficar mais perto da melhor e o melhor entretenimento está aqui na Rádio Morro Grande. Sintoniza no programa Arena Sertaneja, cada um de cada canto de bairro de Barão de Cocais. Boa tarde a todos vocês, meu povo! 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Vamos embora, meu povo, Arena Sertaneja está no ar!

boa tarde, Evelyn de Cocais, cadê você, minha amiga, tá sumida? Alex da escolinha aí de futebol no Jabaquara, Gilson de Santa Bárbara, meu amigo Gael, seu Itabira. Ê, dona Rita, como é que tá todo mundo aí na represa aí? Tá todo mundo certo, né? Um abraço pra todo mundo. Conceição e Roberto, meu amigo, seu Salvador Esposo. Chupim do Clube Morro Grande. Chupim viajou, rapaz. Foi lá pra São Paulo. Falei com ele pra me levar. Eu sou pequenininho, cabo dentro da mala dele, dizendo que ele tá aí a pesar demais. Que eles tiveram, hein? Boa tarde, meu amigo Merrão, Ademir, eletricista, Anísio do Galopé. Eliseu do Caminhão, Zé Carlos, meu amigo Grilo, Joana e Nayara da lanchonete aí de Santa Bárbara, meu amigo Raposão, o sítio tá top de linha, tá pronto pra alugar, papai, fala com nós. André Mototáxi, a galera do ciclismo, Pretinha do Salão, como é que você tá, minha amiga, tá tudo certinho? Vamos embora, menino. Ô, trem, tarde gostosa do Arena Sertaneja, 16 horas e 18 minutinhos, cadê a sua participação? Tá chegando ela, saudosa Marília Mendonça, Infiel, e depois Bonde do Forró, CDs e livros. Boa tarde, Barão de Cocais, pra você que acabou de ligar o rádio agora, sintonizou na melhor, com certeza, Rádio Mal Grande no programa Arena Sertaneja.

0: Meu amigo, minha amiga, tá aí agora, rapaz, ouviu aí Marília Mendonça, rapaz, saudade de Marília Mendonça, né, menino? Vou falar com você uma coisa, viu? 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
2: Meu querido, minha querida, 16 horas e 38 minutinhos. Quando chega essa parte do programa, chega a dar uma fome, rapaz. Aí eu lembro, rapaz, de quem? De quem? 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

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Ô, trem, chama! Chega pra cá, Jorge Matheus, esquece o medo! Ô,

Hugo Pena e Gabriel Menino, ao vivo, Sabe Cena. 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

Banda Calypso, vibrações, 16 horas e 54 minutinhos. Minha amiga Piedade da Quitanda, boa tarde, minha querida. Olha, eu experimentei ontem, a delícia, gostoso demais, minha amiga. Parabéns, viu? Parabéns. Dona Senhorinha, boa tarde. Dona Ides, tá sumida, Dona Ides. Ê, trem, viu? Olha, hoje, 13 de maio de 2026, pra você que tá aí apagando velinhas, que Deus abençoe sua vida, viu? Já agradeceu a Papai do Céu hoje? Já parou pelo menos um milésimo de segundo? Que na verdade, pra Deus, você sabe, né? Não é nada. Ele precisa de muito mais. Ele precisa de você feliz. Ele precisa de você correndo atrás de seus objetivos, sem precisar derrubar muro ou puxar tapete de ninguém. Deus precisa de você, meu amigo. Você precisa de Deus. Todos nós precisamos um do outro. Isso é fato. Somos irmãos e que Deus abençoe a sua vida. Fé, esperança, saúde, determinação. Feliz aniversário, menino. Se tiver uma resenha, me chama que eu vou. Hoje é o que? Hoje é quarta-feira. Meia semana, papai. Feliz aniversário. Parabéns pra você nessa data querida. Muitas felicidades. Muitos anos de vida. Ô, potência. Chama, papai.

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2: Alô, meu povo amado, fiquem todos com Deus, chegamos mais um fim do programa Arena Sertaneja, que Deus abençoe cada um, cada lá. Obrigado pelo carinho, obrigado pela audiência, que Nossa Senhora de Aparecida permaneça sempre em vossos corações, nos nossos lares, e problema todo mundo tem, vamos caçar jeito de resolver, e até amanhã, se Deus permitir. Chama na bota, papai, fique aí com o hino nacional.

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3: 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Como é que tá o café, Dona Maria? Tô chegando.
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0: Morro Grande FM, 18 horas, boa noite, caros ouvintes, momento sintonia da fé, em nome do Pai, do Filho e do Espírito Santo.
1: Amém.
0: Rainha do céu, alegrai-vos.
1: Aleluia.
0: Porque aquele que mereceste trazer no seio,
1: aleluia,
0: ressuscitou, como disse,
1: aleluia.
0: Rogai a Deus por nós,
1: aleluia.
0: Exultai e alegrai-vos, ó Virgem Maria,
1: aleluia.
0: Porque o Senhor ressuscitou verdadeiramente,
1: aleluia.
0: Oremos. Ó Deus, que vos dignastes alegrar o mundo pela ressurreição do vosso Filho, nosso Senhor Jesus Cristo, fazei, por intercessão da Virgem Maria, sua Mãe Santíssima, que sejamos admitidos às alegrias da vida eterna, pelo mesmo Jesus Cristo, nosso Senhor.
1: Amém.
0: Ave Maria, cheia de graça, o Senhor é convosco. Bendita sois vós entre as mulheres, bendito é o fruto do vosso ventre, Jesus.
1: Santa Maria, Mãe de Deus, rogai por nós, pecadores, agora e na hora da nossa morte. Amém.
0: Irmãos e irmãs, neste momento de graça, de bênção, hora do Ângelo, vamos estar aí rezando por todos os nossos familiares, por todos os doentes de nossas comunidades e por todas as pessoas que pediram as nossas orações, por todos os ouvintes que estão sintonizados conosco. Rezaremos por toda a nossa igreja, pelo nosso Papa Leão, pelo nosso Bispo Dom Ayrton, pelo nosso pároco Padre Bruno, Padre Rosenberg. Não podemos esquecer do Padre Antônio, que trabalhou lá na igreja de São José, conhecido como Padre Nequim. Foi embora, mas continua no nosso coração. Padre Rodrigo, Padre Di, Padre Sena, Padre Luiz Faustino dos Santos, meu amigo Padre João Joaquim e sua mãe, que não perde o nosso programa. Que Deus abençoe a senhora e toda a família. Padre Dioclésio, Padre Luizinho, Padre Luiz Paixão, Padre Jones, quatro companheiros que coordenou junto com ele lá, todos os outros padres que já passou pela nossa cidade ou que é da nossa cidade. O Padre Gustavo, o Diácono Edgar, vamos estar aí rezando, todos os seminaristas, Danilo, Vitor, todos os seminaristas. E não podemos esquecer do Diácono Apolinário, os Coroinha, Marcelo, todos os ministros, agentes pastorais e movimentos da nossa paróquia. Vamos estar aí rezando também para a Mary, que mora aqui na Lagoa, e sua irmã, Miguel, e todos esses funcionários da GEDOP, pessoal aí da Vale, todas as prestadoras de serviço, tanto da Vale como da nossa própria cidade. Rezaremos para Dona Nilza lá do Colo da Onça, e Dona Nilza aqui de Barão do Cocais, que não perde o nosso programa, para Zequinha e família, Luiz Bebezão e família, Carlos Bragança, Chinoco, família Luiz Quaresma, família Esquaranto, família Barreto, família de Melo, Magna da Liturgia, Manuel, toda a família, é demais, Sueli. Rezar para também os companheiros de trabalho com ele lá na firma, lá puxando minério, né? Que ele é motorista que puxa minério aí. Dona Eva Santa Cruz, o Barrinha, Carlinhos lá de Brumal, o Xixique e toda a família, para todos os comércios que estão sempre ligados conosco, para a Mani e toda a família, Padre Maguris, para Edésio, Heredio, Emílio, todos que trabalham aqui na rádio. Eunice, lá da comunidade João Aleme, um grande abraço aí, comunidade João Aleme. Luiz Gonzaga, família, Silvano de da Música, que mora aqui na Lagoa, Eduardo, família, Maria José Sábio, Sabino, família, Ana, as meninas trabalham lá no Tarcísio, para o Tarcísio, toda a família. Guedes, lá do Brasmolina, reza para aí, para toda a família. Minha família aí do meu amigo Hélio Totó. E não podemos esquecer da família aí do falecido Goiaba, que está lá sempre ligado conosco. Que Deus abençoe todo mundo aí. Para Niete, família, Miguel e Henrique e família, lá do Serra Vila. Laci, família, Reginaldo, família, que é motorista de 11, amigão meu. Por falar em motorista, você que está ligado conosco aí na alta estrada da vida, que São Cristóvão interceda não só por você, Matheus, aqui você vai cruzar na alta estrada, né, companheiro? E uma boa viagem. Vamos sair rezando também para Geraldo Antônio e família, que foi meu vizinho.

0: Zinglain, Néstor e família, Washington e família, Dona Ângela e família, José Maria do Garcia e família, Orlando lá da Vila Regina, Sansão e família, Dona Irene e família, Arlete e família, Gisele e seu filhinho Bento, e para você que está grávida aí, que Nossa Senhora cubra com o seu sagrado divino manto, proteja você, seu bebê e toda a família, interceda por cada um de nós. Família Camargo, Jorge lá da Chácara e família, Rogério Eletricista e família, pessoal aí do Resgate, né? Leonel, os meninos trabalham com ele lá, Gleice e família, Expedito lá do Castro, um grande abraço aí, comunidade do Castro. Para Maria da Van Escolar e para os outros que transportam os anjinhos de Deus aí, né? Família Realino, Remundo, que trabalha no SJ Construção, mora lá na Chácara. Rezar para ele, para toda a família, o pessoal trabalha lá no SJ Construção. Família aí do falecido Lourenço, que lá é muita gente, que Deus abençoe todo mundo. Dona Elza da Pastoral Cacerari e toda a família. É, Lúcia, Dona Lúcia e família. Ayrton dos Santos e Jéssica e família. Esse trabalha lá nos Irmãos Azevedo Construção. Que Deus abençoe todo mundo aí, né? E abençoe a turma que trabalha lá também. Vamos estar aí rezando também para Jéssica e família, Dona Efigênia e família, Rosa e família lá da Vila Regina. Um grande abraço aí, né, pessoal da Vila Regina, Rosa, um grande abraço aí, que Deus proteja você e toda a família. Adriano, meu afilhado, Pedro, Bete e família que mora aqui na Lagoa, Maricélio, William, José Dias, Anildo e família, vindo lá da Fundição, Edson Amaral, as meninas que trabalham com ele lá, Miguel e família, Heitor e família, Firma e Cor, Petran, Maria, Eduardo e família, a turma do CDB Logística, João Américo, Dona Justina, mãe de Laila, lá do bairro Sagrada Família, Maria Luísa, Maria das Graças e companheiros, José Lauro e família, Adilson e família que mora aqui na Lagoa, Sabinho, irmão de Mônica e toda a família, Adriana da Casa Fazendeiro, Kelinha lá da Açougue, Lúcio, Abade, Mazin, toda a família, pessoal lá da oficina do Almir, um grande abraço aí, que Deus proteja vocês, toda a família e o local de trabalho aí também. Vilma e Valtim, Raimundo e Darcy, lá do São José, um grande abraço aí, comunidade São José. Pessoal do sindicato, Andréia, filha de Matinha, meu amigo JJC Socorro. Vamos estar rezando também para Maria do Carmo, Orlando, Marcos e ele, família, Restaurante Chocolate, pessoal lá da Boa Esperança, Lucas, Danielzinho, para todo mundo lá. Por falar em Boa Esperança, está tendo lá hoje, vai ter procissão agora, teve, né? Já está começando às 6 horas e após a procissão, missa. Hoje é dia de Nossa Senhora de Fátima. Então tá aí, né? O convite aí. Vamos estar aí rezando também para Danielzinho, para Netinho, para Titi, Tamara e Geraldo, Mundo Lazinho, Cacó e família, Vitória e família, Dário e família, Carlinhos e Maria lá de São José, Yuri e família, Giovanni Pedreiro e família, Baiano e família, pessoal da CD Automotiva Pintura, Dona Lúcia lá da Sagrada Família, Dona Maria Braçada, Dona Talina, Cidinha de Miluco e família, Júlio César e Dona Leda, trabalhou no Santuário, Oliveira e família, até o Ponto Central e Loja do Tinim, Raimundinho e família, Reinaldo Paixão, Cláudio Filho Sunoé, Júlio Muniz lá de São Bento, Edinho família, Sebastião Monditara, Jorge Mondo Melão, Jorge Barrão Vigilante, José Pretinho e família, Carla e toda a família, Willis casado com Cida, filho do meu amigo Zé Tarcísio lá da Chácara, Luiz Antônio lá da Chácara 2, Sueli e Edson lá da Vila Regina, Pacidinha de Sozito, Nilson e família, Talita e família, Nilson Pena e família, Edmar e família, Simone e família, Lúcio do Rosário e Sugeroldo. E não podemos esquecer aí do meus dois bisnetos, Tatu e Sofia, e para Marconi e toda a família, um pedido aqui particular, para Genese e família, para Josefina e família, Getúlio e família, e pelas vocações sacerdotais, religiosas e leiga. E como é bom saber que hoje é dia de Nossa Senhora de Fátima, né? E a gente não pode se esquecer, né, da aparição dela, porque essa memória está ligada na vida, na experiência mística dos três pastorinhos, né? Lúcia, Francisco e Jacinta. Isso foi em 1917. A mensagem de Fátima consiste no apelo à firmeza da fé e ao espírito de oração, penitência e reparação. Então, cada um de nós devemos sempre, né, seguir o bom exemplo da Virgem Maria, que é cumprir o projeto de Deus nosso Pai. Falar sempre sim para aquilo que agrada a Deus nosso Pai. Vamos lá, Joaquim.
1: Colocar a intenção em toda a minha família, né?

Deus abençoe a todos, peço aí atenção das minhas netas, Isabela e Laura, da minha cunhada Sueli também, que Deus continue abençoando, tratamento dela. Deus dá ela melhor. Vamos rezar também para o Alisson, toda a família dele, Dineia família. Também vamos rezar para o Paulo Henrique, o neto da Martinha, que está fazendo aniversário hoje. Nossa Senhora Cuba, do Comando Sagrado, Deus dê muitos anos de vida e saúde, abençoe e proteja, né, a vida do Paulo Henrique e de toda a família. Vamos rezar também para a Dona Laci, que é vizinha da minha irmã lá, e toda a família. Para Badu e toda a família Maria Perpétua, Adão, José, Zacarias e família, Zim Petrolina e família, Poliana e família. Também vamos rezar para Dona Eva e São Vicente e família, Mário Pomoiada e a família de Zé Maria, todos os Figueiruas, Panterinho e Panterão que da Lagoa e a família, Dona Bibi lá na Boa Esperança e a família, Maria Joana e família, Wanda e família. Também vamos rezar lá para Alice, Malarice e Heitor, Toninho Realino, né, família dele também, e para Jesus e família. E todo esse povo aí, né, que tá aí em festa, como já falou aí, né? Às 18 horas sai a procissão, às 18h30 sai a procissão de lá do salão de Nossa Senhora de Fátima e vai lá pro cantinho do céu. A missa vai ser lá. Então vai tá aí, ó, convidado. E lembrando que hoje não tem missa na celebração na comunidade de São João Batista, não, porque teve ontem. Ontem era a segunda, a terça é missa, né? Então na quarta não tem sentido ter celebração lá de novo. Mas vamos também estar rezando aí para a senhorinha aqui na Lagoa e a família, Dona Antônia Mandela no Mirante, família, Dona Maria e São Joaquim lá no Crasto e toda a família também. Está sempre estonizado conosco lá. Mariana e Lorenza, era vizinha lá no Socorro. Reza aí para toda a família Dom Geraldo. Inclusive o irmão, né, José Antônio, né, que Deus abençoe o neto quem vem aí. Vamos rezar para Ruth, toda a família, João, Anés Henrique, né, o João Parafuso e a família dele, e pede expressivamente pela saúde dele, né. Para Dona Delsmira, Elisolange e a família, foi vizinho nosso lá com a mãe São Benedito, na casa da filha dela. Ai, que Deus abençoe toda a família. E todo esse povo São Benedito aí, né? Tem muito amigo aí, que Deus abençoe a todos. Vamos rezar também para Vinícius, Maria das Graças e a família, os tios de Vinícius, Marma Valdir e a tia Luzia, que não perde nosso programa. Agradeço a Deus, né, pela ministério de Valdir aí. Ontem mesmo eu tive que ligar para ir lá já, quase na hora da celebração, né, que eles mandaram a mensagem para mim aqui. Não ia ter ministro da Eucaristia, foi lá dar uma força para nós, lá para ajudar o diácono lá, que foi lá celebrar para nós ontem. Que Deus abençoe, continue iluminando ele e fortalecendo ele no seu ministério. Está sempre com a boa vontade, sempre pronto a servir. Vamos rezar também para Santos, né, que é vizinho lá também, e a Ângela e toda a família, a filha da Santa Antônia, Flávia, a neta Carolina, a Niso, né, que é o Gênio, e reza para a Givaneta, minha família. Estão sempre estonizados conosco. Também vamos rezar para Elisângela e toda a família também, Dolores lá do Garcia e a família. Dona Isa, lá de São José e toda a família. Não perde o nosso programa. A gente não pode esquecer no São José de rezar para Hernando e a família dele, que está sempre tonizado conosco. Para André, da Teofania também, está sempre tonizado conosco lá também. Não perde o nosso programa. Para ele, a família dele, os clientes. Reza para toda a família Nascimento também. E pessoal aí do Nacional, pessoal do Progresso, Roger da Oficina de Mota, a família dele, Luiz Araújo, que é vizinho lá, o Tarreira, todo esse povo aí. Luizinho Petitio lembrou mal, ele da Maria Dom Josino e toda a família, todo esse povo de Brumal aí. São Antônio Zeares do Capixeiroso e a família.

do Maripene, minha família, João e José Silva, trabalha na prefeitura, os dois trabalham juntos. Que Deus proteja, abençoe eles e a família deles. Daurina da Chácara, família, Raimundo, colegão lá também, a família. Geraldinho Maneném, família, Pedro Henrique, Eni, família.

0: Rezar para Antônio Batista também, né? Que é da família desse também, toda a família. Jorginho, lá no Irmão Zalema, e toda a família da Maria Santonina. Reza também para Totó, irmão Tadeu e a família dele. Para Hélio e a família, também família de Francisco Guedes, todo esse povo aí. Toda a família dos Ilelas. E o meu cunhado Chumbi, minha cunhada Creuza também. Jorge, também, né, que era vigilante da prefeitura também. Ele é pai da nossa coordenadora de ministro da palavra. Rezar para ele, a família dele está sempre sintonizada conosco. E o Zé Aparecido e família. Otacílio, também lá no Três Moinhos. E o Zé, irmão dele, que é vizinho dele lá também. Diz que eles não perdem o nosso programa. Que Deus abençoe eles e a família. Também Dona Edna, da Rua Maestra Holanda e a família. Sua Lipa Santa Cruz e a família. A Jé e toda a família. Sua treinadora Dona Bertina. Patales e toda a família Julinho Mequilho. Especialmente também reza pela esposa de Julinho também, pela saúde dela. Toda a família. Reza para Aparecida e toda a família Dona Alix Oliveira. Miguelzinho também, o neto dela. Hoje mesmo eu vi lá. Está sempre sintonizado conosco, lá junto com a bisavó. Que Deus abençoe. Para Chiquito, Bondezinha, a família. Marrom e a família. Reza pela saúde também de Uri. Reza pela mãe dele. Reza pela saúde também de José Rezende. Por todas as pessoas enfermas que cuidam de enfermos. Deus dá todos saúde, paciência, amor, muita perseverança. 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E hoje, esse dia que nós celebramos de Nossa Senhora de Fátima, o evangelho que nós vamos estar refletindo está em João, capítulo 16, 12 a 15. O Senhor esteja conosco.
1: Ele está no meio de nós.
0: Proclamação do Evangelho de Jesus Cristo segundo São João.
1: Glória a vós, Senhor.
0: Naquele tempo, disse Jesus aos seus discípulos: tenho ainda muitas coisas a dizer-vos, mas não sois capazes de as compreender agora. Quando, porém, vier o Espírito da verdade, ele vos conduzirá à plena verdade, pois ele não falará por si mesmo, mas dirá tudo o que tiver ouvido e até as coisas futuras vos anunciará. Ele me glorificará, porque receberá do que é meu, e vos-lo anunciará. Tudo o que o Pai possui é meu. Por isso disse que o que ele receberá e vos anunciará é meu. Palavra da salvação.
1: Glória a vós, Senhor.
0: As palavras do Santo Evangelho nos purifiquem de nossas faltas.
2: Amém. Meus caros irmãos e irmãs, que Deus, Pai, que possamos estar revestidos do Teu Espírito, o qual nos dá força para cumprir com coragem a missão que devemos cumprir no nosso dia a dia. A liturgia nos apresenta o Evangelho de João, capítulo 16, versículo de 12 a 15. Jesus dizia: tenho ainda muitas coisas a vos dizer, mas vós não podeis compreender agora. Quando vier o Espírito da verdade, ele vos conduzirá à verdade plena. Ele me glorificará, porque receberá o que é meu e vos anunciará. Ele não falará por si mesmo, mas dirá tudo quando tiver ouvido e vos anunciará o que há de vir. Ele me glorificará, porque receberá o que é meu para vos anunciar. Tudo o que o Pai tem é meu. Por isso eu vos disse que ele receberá do que é meu para vos anunciar. Tenho ainda muitas coisas a vos dizer, mas vós não podeis compreender agora.

Quando vier o Espírito da verdade, ele vos conduzirá à verdade plena. Ele me glorificará, porque receberá o que é meu e vos anunciará. Irmãos e irmãs, Jesus tem muitas coisas a dizer, mas não a faz porque os discípulos ainda não poderão compreender. Será o Espírito Santo, após Pentecostes, com a sua ação reveladora, que continuará a obra de Jesus, depois que este retornar ao Pai. Não ficaremos sozinhos. O Paráclito exercerá, assim, uma dupla ação, guiando os discípulos para a verdade e fazendo-os compreender tudo aquilo que Jesus lhe havia dito. Sua ação dirige-se tanto ao futuro, enquanto revelação, quanto ao passado e como memória, a compreensão e a palavra de Jesus. Assim fala o documento de Aparecida. Jesus nos transmitiu as palavras de seu Pai e é o Espírito Santo que recorda à Igreja as palavras de Cristo. Desde o início, os discípulos haviam sido formados por Jesus no Espírito Santo, que é na Igreja o Mestre interior que conduz ao conhecimento da verdade total, formando-se assim discípulos missionários. A palavra de Deus não é uma palavra cristalizada, ela é viva e dinâmica. Por isso, o Espírito Santo nos assiste constantemente e nos ilumina para que possamos corretamente interpretar a palavra divina e atualizá-la diante de nossas necessidades atuais. Peçamos ao Espírito Santo que nos assista e interceda junto ao Pai para que nós, todos nós, o povo brasileiro, possa crescer na fé e na esperança, vivendo assim, fazendo a palavra de Deus acontecer no nosso dia a dia. Irmãos e irmãs, o Espírito Santo vem para fazer-nos compreender a revelação de Cristo, ou seja, sua verdade que está no Evangelho. O Espírito Santo vem iluminar, guiar, estimular a Igreja para continuar no anúncio de Cristo no mundo de agora. Ele nos guia para uma compreensão cada vez mais profunda da proposta de Jesus. A presença do Espírito Santo nos ajuda a crescer na fé e no amor. Quando vier o Espírito da verdade, ele vos levará à plena verdade. Foi aos poucos que Jesus revelou aos discípulos quem ele era e qual a sua proposta. Às vésperas de sua morte, ele ainda não estava pronto para abraçar toda a verdade. Teriam que passar pelos momentos terríveis da condenação e da morte do Mestre, pelos momentos de fé e de dúvidas, depois da ressurreição, só com a vinda do Espírito Santo iriam chegar à plenitude de toda a verdade. E hoje nós temos aí o dia de Nossa Senhora de Fátima, que intercede por todos nós, hoje e sempre. Mãe é mãe, né? E olha, é igual falei no princípio do programa aqui, cada um de nós somos chamados a ser sal da terra, luz do mundo e fermento na massa. E não vão longe, não. A gente, prestando bem atenção nessa memória que está ligada à vida e à experiência mística dos três pastorinhos, Lúcia, Francisco e Jacinto, que foi em 1917, a mensagem de Fátima consiste no apelo a afirmação da fé e ao espírito de oração, penitência, reparação, doação, serviço, entrega. Olha, Nossa Senhora quer que todos os filhos e filhas sejam salvos, mas nós temos que fazer a nossa parte, se entregar ao serviço do reino de Deus. Neste mundo dilacerado de discórdia, violência, guerra, tanta coisa negativa acontecendo, nós devemos ser sinal de luz. E olha, quando eu estava lendo esse evangelho lá em casa hoje, preparando

0: Para poder fazer a reflexão aqui na rádio, eu estava pensando. Quando a gente é batizado, a gente é batizado em nome do Pai, do Filho e do Espírito Santo. Ah, que grande graça, que grande bênção, né? Desse sacramento, do batismo. Se a gente soubesse, valorizava muito, louvava e agradecia a Deus da gente tornar-se filhos e filhas dele. Mas falar que é filho ou filha de Deus é fácil. Agora, ser requer de nós uma postura. Eu não canso de avisar aqui na rádio que o nosso testemunho deve falar mais alto do que as palavras. Se a gente for olhar a vida de Nossa Senhora e de São José na Bíblia, tem muito pouco ou quase nada. Mas o pouco e o quase nada torna-se total e muito, porque se entregaram para serviço do reino de Deus, abraçando com fé, com amor, com esperança, né? Aquilo que deveria fazer para fazer acontecer o reino de Deus. A gente é colocado à prova, é. Porque não é mamão com açúcar seguir nosso Senhor Jesus Cristo, não. Ele mesmo falou com os seus discípulos: quem quiser me seguir, renuncie a si mesmo. Tome a sua cruz de cada dia e siga-me. Agora eu pergunto: eu, mas Joaquim, temos a nossa cruz? Você que está aí do outro lado ouvindo o programa tem a cruz também, tem hora que ela pesa bem, né? E ai de nós se não tiver fé, ai de nós se não tiver esperança, ai de nós se não rezar. Nós vamos caçar apoio aonde? Você pode ter dinheiro, você pode ter saúde, você pode ter o que for. Se você não tiver fé, não tiver Deus ao seu lado, não tem nada. E aí entra o desespero, porque cada dia a pressão do mundo aumenta. E se nós não tiver Deus do nosso lado, ai de nós, né? Para Deus não tem nada impossível, né? Olha, eu fico imaginando como seria maravilhoso se a humanidade colocasse mais o pé no chão para poder refletir mais a palavra de Deus e entrasse mais em oração. Se a gente quer agradar a Nossa Senhora, a Deus nosso Pai, a nosso Senhor Jesus Cristo, é rezar, rezar e rezar. Colocar a nossa vida em oração. E fazer as coisas por amor e não por obrigação. Olha, muita coisa que está acontecendo nesse mundo é por falta de amor, por falta de compaixão, por falta de humanidade. Então a gente tem que prestar muita atenção nos nossos atos e abraçar com fé, com amor, com esperança a nossa cruz e carregá-la com postura, não reclamando, mas louvando e agradecendo a Deus. E não vou longe não, né? Paulo e Silas, quando foi preso, foram torturados, presos lá no tronco, na prisão. Deixa bem claro que meia-noite, né, Joaquim? Ele estava cantando hino e louvando, cantando salmo ainda a Deus. E os outros presos tudo escutando, aonde com a licença, as portas tudo da cadeia lá, né? Da prisão abriu, e o carcereiro ficou doido. Isso é, não é de ontem, né, Joaquim?
1: As correntes arrebentou
0: tudo. E olha pra vocês, gente, Deus é Deus. Deus é Deus, Deus pode tudo. Então não abusa, não. Eu fico imaginando assim, quando eu estava refletindo ontem, então é assim, gente. Era para Paulo, mas Silas estava reclamando com Deus. Falou: Senhor, está seguindo o Senhor, agora nós estamos aqui, ó, todo espancado, todo machucado, preso na corrente, o Senhor não está enxergando, não. No entanto, ele estava cantando hinos, né, e rezando salmo, né, Joaquim? Olha, você vê que bonito. Não estava reclamando, estava rezando. Por isso que eu falo, gente. A gente não pode ficar reclamando com Deus muitas coisas, não. E louvar, agradecer a Deus, pedir a Ele dar força para Jesus, né, aguentar passar o sofrimento que a gente tem que passar. E abraçar a cruz e ir embora. É, a vida é assim, né? Aí a gente vê que Deus não falha, não. Deus não falha. Eu vou fechar essa reflexão de hoje louvando e agradecendo a Deus desse dia tão especial, dia de Nossa Senhora de Fátima, aparição dela para conduzir o povo, que somos nós, né? Assim como naquela época ela convida para a oração, ela nos convida hoje. Através de eu, Joaquim, que está aqui na rádio, para você que está ouvindo aí, para oração, né? Fazer aquilo que é correto aos olhos de Deus, abraçar a fé, É isso.

0: salva o mundo. E a gente está olhando aí, né? Guerra em cima de guerra. Aí eu fico imaginando assim, quantas guerras que surgem na família, né? Nos países, muitas vezes até dentro da própria igreja, combate, né? É. E aí a gente tem que rezar. Tem que rezar e pedir ao Espírito Santo que nos ilumine, nos conduza, para a gente fazer aquilo que é realmente dentro do projeto de Deus. Louvado seja nosso Senhor Jesus Cristo.
1: Para sempre seja louvado.
0: Ó doce coração de Maria.
1: Seja a nossa salvação.
0: Ô Joaquim, mandar um abraço para Adão, que hoje eu estive com ele. Eu fui lá, né, no negócio dos exames lá, e aí encontrei com ele lá, perto do Gimiro, lá, estava batendo papo com ele. Que Deus abençoe ele, né, toda a família. Eu gosto muito de Adão, né? E gozado, eu bater um papo com ele, já vi que Adão entende bem da palavra de Deus, tá?
1: Entende.
0: A gente, quando bater um papo com ele, você vê que ele não fica para trás, não. Ele conhece. Então, que o Espírito Santo continue iluminando ele, ser essa pessoa maravilhosa, e que a gente possa, cada um da sua maneira, fazer o reino de Deus acontecer. Vamos lá.
1: Você estava falando da negócio de Silas e Paulo lá dando, louvando, né, cantando o hino, lembrando, né, porque eu fiquei pensando aqui, é na missa, né? Na missa o padre fala com nós, dá uma graça ao Senhor nosso Deus, nós enchemos a boca mesmo, é o nosso dever e a nossa salvação. Né? E o padre ainda fala, né, que na verdade é nosso dever a salvação, dá graça em todo o tempo e lugar. Né? E o padre Antônio até gostava de falar, e bom que se fosse assim, meio que a gente devia dar graça, nem é por dever e obrigação, não, e para salvação, não, mas é por prazer, que o padre Antônio gostava de falar, né? É o nosso prazer e a nossa salvação. Que bom que se fosse assim mesmo, dar graça até por prazer, não é nem por dever e por obrigação, não.
0: Deus não obriga ninguém a nada, não.
1: É, ele fala que é o nosso dever e a nossa salvação. Padre Zé Antônio gostava, o nosso prazer e nossa salvação. 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Vamos agora colocando essa música aí, né? Todos os ouvintes estão sintonizados conosco. Hoje, dia de Nossa Senhora de Fátima. Pedindo intercessão de Nossa Senhora, que assim como ela intercedeu naquele tempo acabar com a guerra, pedindo para que rezasse o rosário, né? E também que ela interceda de acordo com as nossas necessidades, para que haja também, para acabar com a guerra, que haja a paz naquele tempo, que hoje também que haja muita paz, muito amor, muita perseverança e muita fé nas nossas famílias.
0: Pois aí, essa guerra que está tendo aí já está prejudicando o mundo inteiro, né, Joaquim? Ele está vendo aí.
1: Agora vou mandar também essa música aí para o nosso amigo Hernando, lá no São José, que está lá sempre sintonizado conosco lá, e pedindo a intercessão de Nossa Senhora também, Nossa Senhora interceda por toda a família dele, abençoe muito mesmo lá, o pai dele, o Francisco, está lá sintonizado conosco, o sobrinho e afilhado, né, o Luiz Fernando, e a irmã também, Elisete, né? Então que Nossa Senhora cubra a todos com o manto sagrado e que Deus abençoe muito a família deles, e de todos os ouvintes que estão sintonizados conosco aí.

Isso aí, né? Que Nossa Senhora interceda a Deus por todos nós. Vamos agora aí, né? A história aqui. De São Pedro Nolasco. Pedro Libertador. Pedro Nolasco era um comerciante espanhol, rico e idealista. Viajava muito para comprar e vender suas mercadorias, viajando, aprendendo a conhecer o mundo e os homens. O século VIII, a época em que viveu, foi também de muita barbárie. Sarracenos percorriam as costas italianas e espanholas, devastando, depredando e capturando homens e mulheres. Os prisioneiros eram levados para longe, onde viviam como escravos, submetidos a todo tipo de tortura física e moral, sendo seus patrões da religião de Maomé, viam-se constrangidos a passar para o maometanismo, caso não quisesse sofrer novas torturas. Além de escravos, viravam mercadorias e fonte de lucro para seus donos. Quem quisesse resgatá-los tinha de pagar alta soma de dinheiro. Pedro via tudo e começou a ficar angustiado. Sentia-se obrigado a fazer alguma coisa em favor desses irmãos sequestrados, escravizados, mercadejados. Devia mudar de profissão. Primeiramente, com os próprios recursos, iniciou o trabalho de resgate dos seus compatriotas. Quando o dinheiro acabou, organizou coletas nas igrejas e nas famílias. Percebeu que Deus estava com ele. Por isso, reuniu um grupo de homens com essa finalidade: libertar os cativos. Surgiu assim a ordem dos mercedários. Eles se comprometiam, inclusive, a entregar-se como escravos.

0: no lugar dos prisioneiros, quando não houvesse mais outro recurso. Dos 26 mil prisioneiros libertados naquele século, nada menos que 900 foram resgatados pessoalmente por Pedro Nolasco. Palavra de Deus. Bendito seja o Senhor Deus de Israel, porque visitou seu povo e o libertou, e suscitou para nós poderoso Salvador na casa de seu servo Davi, conforme prometera pela boca de seus santos, os profetas dos tempos antigos, para nos libertar de nossos inimigos e da mão de quantos nos odeiam. Lucas 1, 68-71. São Pedro Nolasco, 1258. Nossa Senhora de Fátima. 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Agora essa música que nós vamos colocar agora. Inclusive nós vamos mandar, nós vamos oferecer aí, né? Essa música é oração. O Pedro Henrique, neto da Martinha, que está fazendo aniversário. Então a gente pede muito a Nossa Senhora para cobrir o comando sagrado, que Deus abençoe, proteja aí e toda a família. E João vai fazer a oração do aniversariante aí, para o Paulo Henrique.
1: É isso aí, né? Além dele, você que está ligado conosco aí, está fazendo aniversário no dia de hoje, sinta-se essa oração também para você, independente de raça, cor, religião. Meu aniversário. Mais um ano de vida eu completo hoje, Senhor. Eu poderia não ter nascido, e o mundo continuaria sua marcha sem mim, mas eu existo. Estou rodeado de amigos e benfeitores. Senhor, obrigado pelos meus familiares, meus amigos, por todas as pessoas que circulam ao meu lado. Obrigado por cada amanhecer. Obrigado pela água cristalina que brota nas nascentes para matar a nossa sede. Obrigado por cada amanhecer, por cada pôr do sol, pelos pássaros, pela natureza, pelas flores. Ó Senhor, como é maravilhoso esse mundo. Como é maravilhoso, Senhor, o sorriso das crianças, o aconchego da mãe com ele no colo, quando ele está dormindo, se entrega, como diz o outro, confiando no braço da mamãe, porque sabe que está seguro. Assim também, meu Pai, eu quero sempre me sentir seguro nos vossos braços, mas hoje o meu cálice se transborda com mais esse ano de vida que eu completo hoje, Senhor.

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Cura minhas feridas e a dor. Me fa

pede a misericórdia e o perdão, a cura do corpo

0: 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Vamos agora ir para a meditação da noite. Pagar o mal? Como pagar o mal? Quase sempre quem pretende pagar o mal com o mal se dá mal. A pessoa ofendida deseja se vingar e acaba mais ferida e machucada que antes. Zezinho me mostrou o caso das abelhas. Tem ferrão, mas você sabe o que acontece com elas se pica alguém? O ferrão penetra de tal modo na pessoa que a abelha acaba sendo a vítima maior. O ferrão não se desprende e arranca as vísceras da abelha e ela morre. Pagar o mal com o mal tem essa lógica maluca. Os mais prejudicados são os causadores do mal. O apóstolo Paulo aconselha a devolver o bem a quem nos faz mal, desarmando a lógica da violência. Vença o mal com o bem. E também, se o seu inimigo tiver fome, dê-lhe de comer. Se tiver sede, dê-lhe de beber. Você o estará fazendo corar de vergonha. O Mestre Jesus mandou rezar pelos inimigos e fazer o bem aos que nos odeiam. Não se deixe vencer o mal, mas vença o mal com o bem.
1: É isso aí. E continuando as mensagens, né? Mensagens para poder fazer a gente engrandecer nas coisas de Deus. Como Deus age? Mas Deus escolheu as coisas loucas deste mundo para confundir as sábias. E Deus escolheu as coisas fracas deste mundo para

confundir os fortes. E Deus escolhe as coisas vis deste mundo e as desprezíveis e as que não são para aniquilar as que são, para que nenhuma carne se glorie perante ele, mas que vossa fé não se apoie em sabedoria de homens, mas no poder de Deus. Isso está lá em 1 Coríntios, capítulo 1, versículo 27, 29 e capítulo 2 e 5. Como Deus age? É interessante a forma como Deus age para mostrar ao homem seu poder e sua glória. Ele parece inverter o poder natural das coisas. No entanto, Deus apenas deixa bem claro que cabe a ele a ordem de todas as coisas no universo. Imagine as experiências do povo de Deus na Bíblia, ser alimentada no deserto com pão caído do céu, beber água que sai de uma rocha. Tais milagres promovem o soberano poder da previsão de Deus. Atravessar o mar, não em navio, mas a pé. Derrubar muralhas no grito. Ver o sol e a lua pararem no céu até vencerem uma batalha. Tais demonstrações revelam um Deus poderoso para realizar maravilhas. Ele escolheu homens simples do povo para instruí-los e capacitá-los espiritualmente a realizar tarefas humanamente impossíveis. Levar a palavra de Deus com poder e autoridade a todos os cantos da terra, realizar curas e milagres inexplicáveis para a ciência da época e até para os dias de hoje. Jesus desafiou a lógica a partir do momento em que, dividindo, multiplicou e alimentou milhares. Ressuscitou quem estava declaradamente morto e enterrado há 4 dias. Dominou os poderes da natureza, ao comando a tempestade e andando sobre as águas. Venceu os limites do corpo com castigos que matariam qualquer ser humano fisicamente preparado. Morreu e ressuscitou. E por fim, desafiou o tempo, o espaço, a gravidade, elevando-se aos céus em um corpo que desafia até a física quântica. Deus desafia todas as leis e lógicas para ocupar espaço no coração do homem com o Espírito Santo e realizar obras das mais maravilhosas entre os seres humanos, transformando perseguidores em perseguidos, como fez com Paulo, e erguendo em todos os lugares deste mundo pessoas para falar em seu nome e realizar as mesmas obras de cura e libertações que continua a desafiar os cientistas e sábios. Em nome de Jesus, tudo isso para que dobremos os nossos joelhos e com nossa voz glorificamos a Deus e reconhecemos que somente a Ele pertence todo poder, honra e glória para sempre. É uma mensagem bonita, né? Quando a gente vê como que Deus age. E não vou longe, não. Quando a gente vai numa cidade grande, quando a gente vai numa festa, uma grande festa aí, pode só ser qualquer lugar, até mesmo dentro da própria igreja, quando está cheio de gente, quando a gente começa a olhar um por um, a gente fica imaginando, né, Joaquim, onde Deus arruma tanta forma, né? Se não tem ninguém igual. Gente, quando a gente vai lá na Aparecida do Norte, que vê aquela passarela lá até balançando de tanta gente, gente para lá e para cá, igual formiguinha, eu fico assim, meu Deus, onde é que sai tanto alimento e tanta água para alimentar esse povão todo? E quando a gente chega lá naqueles apartamentos lá onde a gente
aluga, já paga, né, as passagens com tudo.

0: A gente vai ficar lá? Não, lá é um banquete, né, Joaquim? Parece até que ele está tratando de rei, né? Principalmente o café da manhã lá. É a mesa farta, hein? Tudo até sobrando. Eu falei assim, ô, gente, é um milagre. Bobo de quem não percebe, né? Bobo de quem não percebe. E aí a gente fica assim, Deus existe, Deus está no nosso meio. Ele quer a salvação de todos nós, mas nós devemos querer a nossa salvação. Louvar e agradecer a Ele pelo ar que nós respiramos, pelos anos que nós vivemos, por aquilo que fizemos, por aquilo que temos. Tudo é graça, tudo é bênção e tudo é dom de Deus. Basta a gente ter fé, perceber, agradecer e agradecer.
1: 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Vivendo esse dia, Nossa Senhora de Fátima, vou colocar essa música aí. Por que nós amamos Maria?

Neste momento, agradecer Joaquim de ter colocado essa música aí tão bonita, falando de Nossa Senhora, ainda mais hoje que é dia de Nossa Senhora de Fátima. Mãe é mãe, né? Eu quando falo em

Mãe, eu derreto tudo, porque uma mãe é para sem filhos, sem filhos não é para uma mãe. O que que significa isso? Gente, presta atenção, toda mãe é uma cooperadora da natureza. Se cada um de nós que está aí, você que está ouvindo o programa, e o Joaquim está aqui, cada um de nós temos a nossa mãe. Ah, como é gostoso quando a gente fala em mãe. A gente sabe que a gente foi gerado dentro de um ventre dessa mãe, e ela usou todo amor, toda ternura, todo carinho, quando a gente estava pequenininho, educando, ensinando a gente a andar, abraçando, beijando, que é coisa mais maravilhosa. E sem contar Nossa Senhora, né? Eu, quando falo em Nossa Senhora, eu fico assim, oh meu Deus, como o Senhor é maravilhoso, nos deu seu Filho unigênito para a nossa salvação, e Ele ainda, além de entregar para sua própria vida, entregou até a mãe para cuidar de nós ainda. Eu falei assim, aonde sai tanto amor? Ensina-nos a amar, Senhor. Ensina-nos a vencer as tentações. Ensina-nos a defender do demônio, das coisas ruins, das coisas negativas, para que nós sejamos filhos autênticos, verdadeiros e não falsos. Que nós possamos crescer cada vez mais na espiritualidade, no amor, na fé, na esperança. O Senhor pode tudo. Por isso, neste momento, eu fecho o programa pedindo ao Espírito Santo que guiou nosso Senhor Jesus Cristo, que só eu e Joaquim que está aqui na rádio, e você que está aí do outro lado ouvindo o programa, que nos dê sabedoria, discernimento, né, para poder fazer aquilo que agradava aos olhos de Deus, e não aos nossos olhos, que somos pecadores e falhos, mas Deus não. Uma boa noite para todos. Fiquem com Deus e até o próximo programa, se Deus quiser.

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0: Mari Fernandes, Quando Tem Sentimento. Simone Mendes cantou pra gente aqui, Dois Fugitivos. Também tivemos a Nayara Azevedo e Ana Castela, Moça do Cabilão, Palhaça, Rio Negro, Solimões, Henrique e Juliano do Mal. E abrindo o programa Paradão de hoje, Zé Neto e Cristiano, Barulho Foguete. Ô gente, ó, tô indo ali tomar um cafezinho, vou atear aqui no Paradão.
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2: Morro Grande FM, na melhor, 79, boa noite.
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0: Já estamos de volta, sempre, diariamente, com muito carinho, muita alegria no coração por aqui, com o nosso Paradão Sertanejo, agradecendo o carinho da sua audiência, aquele abraço super carinhoso. Um abraço do Cleiton Júnior a todos vocês, com muito carinho. Quem canta agora é a Moça do Cabelão, danada, hein? Ana Castela.
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0: O Guilherme Maiá de Maraíza, Morena de Goiânia, Guilherme Benuto Chorosa, Gustavo Lima Morar Nesse Motel e Ana Castela, Minha Herança, aqui no nosso Paradão que volta daqui a pouco.
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5: Morro Grande FM, a sua rádio, agora 7h22. Boa noite.
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0: Já estão de volta, obrigado pelo seu carinho, pela sua companhia, pela sua audiência. Aquele abraço super carinhoso, que Deus te abençoe sempre. Muita energia positiva na vida da gente, né? Isso é muito bom. Dias difíceis, que nada. A gente é que faz o ambiente, a gente é que faz história, com certeza. Com muita amizade. Quem quer é Bruno e Marrone.
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0: 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César Menotti e Fabiano, Caso por Caso, Jean Giovanni, Sete Dias, Chitãozinho Xodoró, Nasci de Bota e Chapéu, né? E abrindo esse bloco, Bruno Marrone, Cantar para Nós por Um Minuto. Daqui a pouquinho nós estamos de volta.
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2: Morro Grande FM, uma boa noite. Agora 7h41.
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0: 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Morro Grande FM, boa noite. Agora 7h44.
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2: Eu sou Cleiton Júnior, agradecendo o carinho da sua audiência, onde quer que você esteja. Deus abençoe. Em casa, no carro, no trabalho e conectados com a gente pela internet. Aquele abraço super carinhoso. Aqui é Moda Sertaneja da Boa. Tem Carlos e Jader.
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1: Kleber e Cauã, cabo de guerra, chapa, onde está você? Cleiton Romário, grau bateu e Carlos e Jader, sou foda aqui no Paradão que volta já.
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6: Morro Grande FM, boa noite. Agora 7h58.
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1: Já estamos de volta, agradecendo o carinho de você, lembrando que diariamente estamos por aqui, né? Com essa moda boa, moda de que conta a história da vida da gente. A gente falou música. Música, moda, a história da vida da gente. E aqui nós temos uma programação preparada pro ser, viu? Pra bater no peito, bater no coração. Ui, chalmaiada, hein? Diego Ricardo, canta pra gente.
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0: Edson Hudson, fala Daniel também aqui no Paradão, tem que sonhar. Marcos e Fernandes, minha namorada Christian Ralph, com você e Diego Ricardo, é bonita e bandida. Ô, trem que dá dor de cabeça, né? Volto daqui a pouquinho.
1: 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Como você descarta seu lixo? Seria loucura queimar o meio onde vive? Então por que queimar o de todos? Queimar é crime. A punição é rigorosa e a fiscalização.

0: Jorge Matheus aqui no Paradão, Cantada Bomba, Henrique e Juliano, Ancorosa, Maiara e Maraíza, vai lá, Yasmin Santos, nem a pau. Encerrando mais uma edição do Paradão, tá de volta com você nesse mesmo horário, nessa mesma emissora, tá? Trazendo a moda que bate no peito. E o Gleidson Júnior tem certeza que vou estar com você por aqui. O encontro tá marcado, tá bom? Espero você. Aquele abraço e até lá.
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4: Morro Grande FM, agora 8:28.
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1: Está no ar a Voz do Brasil. As notícias do governo federal que movimentaram o país no dia de hoje.
4: Olá, boa noite.
5: Boa noite para você que nos acompanha em todo o país.
4: Quarta-feira, 13 de maio de 2026.
5: E vamos ao destaque do dia: medida para conter a alta no preço do combustível.
4: O governo do Brasil anuncia subvenção a produtores e importadores de gasolina. Gabriela Noronha.
6: A expectativa é que essa subvenção reduza em até 62 centavos o preço do litro da gasolina ao consumidor após a mistura obrigatória de etanol.
5: E ainda, número de empregos formais no país cresceu 5% no ano passado.
4: São quase 60 milhões de vínculos ativos entre trabalhadores dos setores público e privado. Pablo Mundim.
7: Nos últimos 3 anos, foram mais de 7 milhões e 800 mil novos vínculos registrados. O resultado confirma a continuidade da expansão do emprego formal no país.
5: Você vai ouvir também: Brasil registra o menor número de homicídios da década para os 3 primeiros meses do ano.
4: Aumenta também a apreensão de armas e munições.
5: Para falar como o país alcançou esses resultados, vamos conversar ao vivo com o secretário nacional de Segurança Pública, Chico Lucas.
4: Hoje, na apresentação da Voz do Brasil, eu, Mariana Jungmann e Nazi Brum.
5: E acompanhe a gente ao vivo, acesse radiogov.abc.com.br ou o canal Gov na sua TV aberta.
4: O governo do Brasil anunciou hoje mais uma medida para conter os impactos da alta dos combustíveis em razão dos conflitos no Oriente Médio.
5: A nova medida foi publicada agora há pouco em edição extra do Diário Oficial da União e vai garantir subsídios para a gasolina produzida aqui ou importada de outros países.
4: O valor do auxílio será definido por meio de portaria do Ministério da Fazenda.
6: Para conter a alta dos combustíveis provocada pela guerra no Oriente Médio, o governo do Brasil anunciou nesta quarta-feira uma subvenção aos produtores e importadores de gasolina. A expectativa é que essa subvenção reduza em até 62 centavos o preço do litro da gasolina ao consumidor após a mistura obrigatória de etanol. De acordo com Alexandre Silveira, ministro de Minas e Energia, o objetivo é tentar uma ação imediata sobre os preços dos combustíveis com resultados efetivos.
8: Nenhum outro país do mundo teve menor impacto do que o Brasil, exatamente porque nós fomos rápidos, proativos.
6: A nova subvenção começa pela gasolina, mas poderá ser estendida ao óleo diesel a partir de junho. Segundo o ministro do Planejamento, Bruno Moretti, a subvenção funcionará como um cashback do tributo fiscal. Isso significa que quando o importador ou produtor pagar o imposto, o valor será devolvido em forma de subvenção.
9: O que nós estamos colocando é que a gente devolve esse tributo como uma subvenção, e essa devolução é uma espécie de cashback desse tributo, capaz de amortecer eventuais choques de preço, eventuais aumentos de preço de combustível.
6: Segundo o governo, a medida atenta uma sinergia entre o setor público e o setor privado. Apesar do impacto da guerra no aumento do preço do petróleo, o Brasil ocupa a posição favorável em comparação com outros países. De acordo com o ministro do Planejamento, Bruno Moretti, a estratégia de mitigação reflete a preocupação do governo do Brasil com a situação financeira das famílias.
9: O que a gente pretende aqui fazer é converter parcela dessa arrecadação adicional em medidas de mitigação dos impactos de preço, sempre resguardada a premissa da neutralidade fiscal.
6: As medidas utilizarão recursos do Orçamento Geral da União. A despesa mensal estimada é de R$ 272 milhões para cada 10 centavos de subvenção no litro de gasolina e de R$ 492 milhões para cada 10 centavos de subvenção no litro do diesel. O secretário executivo do Ministério da Fazenda, Rogério Seron,